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Gazeta, tá legal, 8:09, ótima noite pra você ligado na Gazeta. Max William por aqui pra te fazer companhia no nosso Special Night até às 10 da noite. E às 10 tem o nosso Sistema Bruto.

0: Gazeta, tá legal, 8h20, pra você que tá ligado na Gazeta, obrigado aí pelo carinho, pela companhia, fica à vontade, manda o seu recado, manda texto, manda áudio, WhatsApp 659-9987-2045, ouvimos aqui no nosso Special Night, o Lucas e o Igor, Flash ainda, Geninho, peão todo tatuado, com a Mariana Fagundes e quem tá na sintonia ouvindo a Gazeta, um abraço aqui pro Douglas e os festeiros de Acorizão. Estão na sintonia ouvindo a Gazeta. Dia 19, sabadão que vem, tá? É o pessoal realizando aí a festa do Divino Espírito Santo em Baús. Então, um abraço para vocês. Obrigado pela companhia, o Douglas e os festeiros de Acorizal. Na sintonia, curtindo a Gazeta. Obrigado pelo carinho e pela companhia. Ótima noite para vocês aí, a galera lá do Festeiro de Acorizal. É sabadão, hein? Dia 19, realizando aí a festa do Divino Espírito Santo. Para você que tá ligado aqui na Gazeta 8h20, ótima noite, obrigado pelo carinho e pela companhia. Fica à vontade, manda o seu recado, manda texto, manda áudio. WhatsApp 659-9987-2045. Fica à vontade para participar agora do nosso Enigma da Múmia, valendo rodízio para Casa da Pizza, na Avenida General Melo.
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0: pessoal, muito boa noite. Estamos chegando aqui na sexta-feira maravilhosa. Até que enfim chegou mais uma sexta-feira, hein? A galera tá animada. Pessoal que tá aí já nos barzinhos, você que tá em casa, tá no carro, tá curtindo pela internet, nosso muito obrigado pela audiência. E já vamos ouvir o boa noite dele, o palmeirense Max William. Tudo bem, Max?
1: Opa, tudo ótimo, Múmia. Muito boa noite pra você também, Múmia.
0: Muito bem, né, Max William? Ontem a sua torcida contra não deu certo, hein? O Flamengo ganhou lá na altitude de 2-0 e tomou um suco Del Valle, hein, Max William?
1: É, você viu só, Múmia?
0: Muito bem, agora domingo, sábado e domingo, aliás, né, tem a rodada do Brasileirão. E aí semana que vem volta tudo de novo, né, Max William?
1: Verdade, isso mesmo, meu. Semana que vem tudo volta nos seus conformes.
0: Maravilha, Max William, vamos para o nosso enigma da sexta-feira. A galerinha aí já tá esperando o enigma, então vamos lá. Eu tenho uma entrada e uma saída, mas ninguém precisa passar por mim. Posso estar em uma casa, em um carro ou até no seu computador. O que eu sou? Pensando, participando, já voltamos.

0: Tá na Gazeta, tá legal, bora lá pra nossa super sequência com MC Kevin e o Chris. Tem Medley da Gaiola, tem ainda Ela é do Tipo, com Drake e Movimentando, aumenta o volume aí. A super sequência com Kevin e o Chris está no ar.
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3: Fala, Gazeta, tá legal? Tá na hora de deixar você muito bem informado aqui no nosso Gazeta Express, e você confere comigo. Trabalhadores dos Correios entram em greve nacional por tempo indeterminado.

0: Trabalhadores dos Correios aprovaram greve por tempo indeterminado em assembleias realizadas na noite de ontem, com adesão de sindicatos de diferentes estados do país. Segundo a Findec, sindicato da categoria, a decisão foi tomada após sucessivas rodadas de negociação e tentativas de mediação no Tribunal Superior do Trabalho. Afirma ainda ter buscado uma solução negociada, mas não houve consenso com a direção da empresa. Um dos principais pontos de impasse é o plano de saúde dos funcionários da estatal. Segundo a federação, a direção dos Correios quer deixar de manter o plano, o que, na avaliação dos trabalhadores, pode transferir para os trabalhadores o custeio da cobertura e prejudicar a assistência médica. Com a deflagração da greve, os sindicatos pretendem ampliar a mobilização das unidades dos Correios e pressionar a empresa e o governo federal por uma nova proposta. A Findec informou que continuará acompanhando o movimento junto aos sindicatos filiados e afirmou que mantém disposição para retomar as negociações em busca de uma solução para o impasse. A paralisação, por enquanto, não tem prazo definido para terminar. O fim da greve dependerá da evolução das negociações e de uma eventual proposta capaz de atender às reivindicações apresentadas pelos trabalhadores. Da redação de Thalita Rocha para o Gazeta Express.
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0: Chegamos, pessoal, no segundo bloco do Enigma da Múmia da sexta-feira. Você envia na sua mensagem de texto e áudio. Max William, é claro, prefere o áudio. A gente adora ouvir a voz do nosso ouvinte, né, Max William?
1: Isso mesmo, com certeza a gente prefere o áudio. Então, ó, bora mandar áudio.
0: Mas você que é mais tímido, né, a mensagem de texto também está valendo. Vamos para mais um repeteco. Atenção. Eu tenho uma entrada e uma saída, mas ninguém precisa passar por mim. Posso estar em uma casa, em um carro ou até no seu computador. O que sou? Pensando, participando, já voltamos. Até

Tá na Gazeta, tá legal, tá no ar aqui o nosso Tira Tema da Gazeta, valendo rodízio pra Casa da Pizza na Avenida General Melo ou na Avenida Beira Rio. Então, ó, bora participar, 659-9987-2045, manda texto, no caso, falando aí qual será a música vencedora do Tira Tema da Gazeta. Mas o Otala toca de novo, ó, música 1, Ed Brito e o Samuel, Toda Mulher, música 2, a Joelma, Estou Afim, e a música 3, Maiara e Maraíza, 9010. E aí, qual será a vencedora do nosso Tiratema da Gazeta? Música 1, a música 2 ou a música 3? Tiratema!

0: Tá na Gazeta, tá legal. Ouvimos Maiara e Maraíza, 90-10. Ainda Joelma, Estou Afim, Ed Brito e o Samuel, Toda Mulher. E quem tá se dando bem, levando aqui o rodízio pra casa da pizza. Dois rodízios pra casa da pizza na Avenida General Melo ou na Avenida Beira Rio. Passa aqui na Gazeta, segunda-feira, em horário comercial, a Yasmin Dalila, do bairro Araés. Parabéns, tá bom? Yasmin Dalila, do bairro Araés, levando aí o rodízio para casa da pizza na Avenida General Melo ou na Avenida Beira Rio. É só passar aqui na Gazeta segunda-feira, a partir das 8 horas da manhã, horário comercial, das 8 da manhã ao meio-dia ou das 2 da tarde até às 6 da tarde aqui em, na Rua Professora Tereza Lobo, número 30, no bairro Concil. É só passar aqui segundona a Yasmin Dalila do bairro Araés. E a música vencedora do nosso Tiratema da Gazeta, música 3, a Maiara e Maraíza, 90-10.
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0: Gazeta, tá legal, 97, pra você que tá ligado aqui na Gazeta, ouvimos o Fabrício Fernando, meus amigos, Fabrício e Fernando, beijo demorado com o Guilherme Santiago, aqui na sua Gazeta ainda, Jéssica Folkler, o som de Maiara Maraíza, 9010, aqui na sua Gazeta, obrigado pelo carinho, pela companhia, fica à vontade pra mandar o seu recado, manda texto, manda áudio, o WhatsApp liberado pra você participar, manda texto ou manda áudio, o WhatsApp aqui na sua Gazeta, fica à vontade para participar da forma que você quiser, combinado? 97 agora, daqui a pouquinho a gente volta com muito mais, eu volto com a sua participação aqui no nosso Enigma da Múmia e o nosso Instagram para você aproveitar e seguir também é o arroba Gazeta FM CBA.
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17: Tá na Gazeta, tá legal, agora tem o Natanzinho Lima, até quando?

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Tá na Gazeta, tá legal, 9h38, ouvimos aqui no nosso Special Night o Thiaguinho, pensamentos intrusivos, Guilherme Benuto, eu duvido, ainda Marcos Benuto, pena que você já namora, e Wesley Safadão aqui na sua Gazeta. Obrigado pelo carinho, pela companhia, pra você que tá ligado aqui na Gazeta, fica à vontade, manda o seu recado, manda texto, manda áudio, WhatsApp 65999872045, é o nosso WhatsApp para você participar aqui do nosso Special Night. Lembrando que agora está na hora de informação aqui no nosso Gazeta Express. E você confere comigo em mais uma edição do nosso Gazeta Express aqui na sua Gazeta FM em 99.9. Isenção da taxa das blusinhas em compras até $50 é sancionada. O governo federal sancionou ontem a medida que põe fim à taxa das blusinhas. A nova lei acaba com a cobrança de 20% de imposto de importação sobre compras internacionais de até $50. O texto foi aprovado pelo Congresso Nacional na semana passada. O fim da cobrança, no entanto, vale apenas para o imposto federal. As compras internacionais continuam sujeitas ao ICMS, tributo estadual cobrado sobre essas operações, com alíquotas definidas pelos estados. Além das compras internacionais, a medida também isenta a exportação de medicamentos para doenças raras e negligenciadas, e medicações que não estão disponíveis no Brasil e são aprovadas pela Anvisa. A proposta da taxa das blusinhas sofreu a oposição de setores empresariais nacionais que alegam concorrência desleal.

0: por parte de empresas estrangeiras, em especial da China. Para esses empresários, a medida coloca em risco empregos no Brasil ao reduzir o preço dos produtos importados. Essa avaliação periódica deve ainda ser acompanhada por setores empresariais e terá também que passar por avaliação anual do Congresso Nacional. Da redação do Gazeta Express.
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0: pessoal, no terceiro bloco do Enigma da Múmia da sexta-feira maravilhosa. É, daqui a pouquinho começa o fim de semana legal da Gazeta FM. É, e o Max William tem saudades, né, Max William?
1: Opa, com certeza, hein? Sábado e domingo, aliás, amanhã vamos estar por aqui, hein?
0: Muito bem, mas fiquei sabendo que sábado à tarde você vai estar no ar, não é verdade?
1: É verdade, ó, amanhã, sabadão, vamos agitar e animar tudo por aqui no Sábado Show.
0: Maravilha, amanhã, então, Max William, amanhã à tarde aqui na Gazeta. Isso aí. Agora vamos para mais um repeteco do Enigma. Atenção. Eu tenho uma entrada e uma saída, mas ninguém precisa passar por mim. Posso estar em uma casa, em um carro, ou até no seu computador, o que eu sou. No próximo bloco, o último repeteco da noite, já voltamos. Até já!
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1: Bora lá curtir três modão do bom. Aqui no Segura Peão tem a Roberta Miranda, meu dengo, o Henrique, o Juliano, alô bebê, e o Leandro e o Leonardo. Paz na cama, já já tem o Sistema Bruto por aqui.

0: tá legal, ouvimos Leandro e o Leonardo Paz da Cama, Henrique e o Juliano, Alô Bebê e Roberta Miranda, Meu Dengo com a Solange Almeida. Agora tem Xande de Pilares.
1: Deus é quem sabe, tá escrito.

0: Na Gazeta, tá legal, 10:08, ótima noite pra você ligado na Gazeta, obrigado pelo carinho, pela companhia. Ouvimos aqui no Special Night o Danilo e o Davi, Eu Não Sou Terapia, Xande de Pilares clareou, e o Leandro e o Leonardo Paz na Cama, só música boa do jeito que você gosta. Obrigado pelo carinho, pela companhia, é o Special Night no ar, aqui na sua Gazeta, que tá ficando por aqui e volta na segunda-feira, depois da Voz do Brasil. Daqui a pouquinho tem o nosso Sistema Bruto com o melhor do modão na sua noite.
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Tá na Gazeta, tá legal, 10 e 16, ótima noite pra você ligado na Gazeta, obrigado pelo carinho, pela companhia, a partir de agora o Sistema Bruto no ar, até a meia-noite, com o melhor do modão, com o melhor da música sertaneja, e eu conto com a sua participação, fica à vontade pra mandar o seu recado, manda texto, manda áudio, WhatsApp liberado pra você participar, 659-9987-2045, pra começar muito bem, teu Jorge Matheus.

0: Tá na Gazeta, tá legal, 10h43 pra você que tá ligado aqui na Gazeta. Obrigado aí pelo carinho, pela companhia. Só música boa, do jeito que você gosta. Ouvimos o Rafael Machado, Vai no Cavalinho, Gustavo Lima, Bala Alojada e a Maria Cecília Rodolfo. E agora tá na hora do que, Max William? Tá na hora de mais um repeteco aqui do nosso Enigma da Múmia pra você que tá na sintonia ouvindo a Gazeta. Antes do nosso repeteco, a sua participação aqui no Enigma da Múmia.
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0: Muito bem, quem tá participando, mandando recado, boa noite, Max William. O Enigma da Múmia de hoje, pra você, boa noite, Max, boa noite, Múmia, aí pronto. O Enigma da Múmia de hoje, sexta-feira, 11 de setembro. Pronto aí, pode falar então, nosso Enigma da Múmia é uma porta USB, beleza? Valeu, abraço pra você, é o Rodrigo, que tá na sintonia ouvindo a Gazeta aqui também, mandando recado, participando, o Luiz Oliveira, no Cristo Rei, em Vaza Grande, Max William, o Enigma da Múmia, uma porta USB, beleza? Obrigado pela companhia, quem tá mandando recado aqui também, participando, o José Eduardo, tá no Residencial Maria de Lourdes, mandou aqui a resposta do Enigma da Múmia, uma porta USB, beleza? Abraço pra você, obrigado pela companhia, tá concorrendo ao rodízio pra Casa da Pizza.
2: Muito bem, chegamos no quarto bloco do Enigma da Múmia, agora já dentro do Sistema Bruto, já que na sexta-feira não temos Gazeta Romance, né, Max William?
0: Verdade, não temos o Gazeta Romance, que volta aí no domingo às 9 da noite.
2: Maravilha, o Gazeta Romance tem uma edição aí no domingo. E é claro, né, a nossa querida Mila está gravando, né, já que o Naldinho Ferreto está de férias. A bela voz da Mila, hein, Max William?
0: É, que legal, hein, o Gazeta Romance especial, então, no domingo.
2: Maravilha, agora vamos para mais um repeteco do Enigma, o último da noite, atenção, vamos lá. Eu tenho uma entrada e uma saída, mas ninguém precisa passar por mim. Posso estar em uma casa, em um carro, ou até no seu computador, o que eu sou? No próximo bloco, a resposta do Enigma. Até já!
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0: Tá na Gazeta, tá legal. Ouvimos aqui no Sistema Bruto, Bruno e o Barreto, Texana 37 ainda, o Rio Negro Solimões, Castelo de Sonhos com Emílio Eduardo, Jorge Henrique, o Rodrigo, Seu Oposto, só música boa aqui no nosso Sistema Bruto. Obrigado pelo carinho, pela companhia, a gente segue até meia-noite. Por aqui tem você participando, mandando recado, mandando texto, mandando áudio, participando do Enigma da Múmia, concorrendo ao rodízio pra Casa da Pizza na Avenida General Melo. E quem tá mandando o áudio aqui participando? Oi, boa noite.
1: Boa noite, Max.
0: Boa noite.
1: Eduardo Barreto, bairro Morador 2. E a resposta do enigma de hoje é uma porta USB.
0: Beleza. Hoje, valeu, tá na Gazeta, tá legal. Tamo junto. Oi, Aline Palma, boa noite.
2: Boa noite, Max.
0: Boa noite.
2: Aqui é Aline Palma, do Moradouro 2. O enigma da múmia hoje é a porta USB. Quero ganhar essa pizza, hein?
0: Opa!
2: Na Gazeta, tá legal.
0: Valeu, Aline. Boa noite, Max William. Aqui é Esté, do Residencial Nico Baracate. O enigma da múmia é uma porta USB. Beleza. Abraço pra você. Obrigado pela companhia. Quem tá mandando recado aqui também, o Alessandro, do bairro Itamaraty, falou que a resposta do enigma da múmia é uma porta USB.
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0: último bloco do Enigma da Múmia da sexta-feira maravilhosa. É, daqui a pouquinho começa o fim de semana legal, hein, Max William?
1: Verdade, já começa o fim de semana legal mais animado do rádio.
0: Que Max William estará aí no sábado à tarde,
1: isso,
0: né, Max
1: mesmo,
0: William?
1: Isso mesmo, amanhã no sábado show a partir das 14h.
0: Muito bem, agora vamos para a resposta do Enigma. Atenção, vamos lá. Eu tenho uma entrada e uma saída, mas ninguém precisa passar por mim. Posso estar em uma casa, em um carro, até no seu computador. O que eu sou? A resposta do Enigma. Uma porta USB. Maravilha, bem legal nosso Enigma. Legal mesmo foi a participação, a audiência do nosso ouvinte. Pessoal, obrigado. Estaremos de volta aí na segunda-feira. Bom fim de semana para todo mundo. Juízo. Max William já volta aí para te ajudar no sorteio. Grande abraço e...

0: dessa, viu?
1: Tô vendo, hein?
0: Essa é difícil de achar, viu?
2: É difícil demais.
0: Achou? Daí é o prêmio da Mega Sena, rapaz.
1: Obrigado, Felipe.
0: Valeu,
1: Michel.

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3: Tá na Gazeta. Tá legal. 11:37. Pra você que tá ligado aqui na Gazeta. Só modão do bom. No nosso Sistema Bruto que segue até a meia-noite. Ouvimos o Fernando e o Sorocaba, Veneno, Murilo Rufi e Saudade Estranha. E a Maiara Maraíza sob nova direção. Só modão do bom aqui na sua Gazeta. Obrigado pela companhia. Ó, quem tá na sintonia.

ouvir na Gazeta. Ótima noite aqui, obrigado pela companhia. Iranil Antunes, tá no bairro Areão, curtindo a programação também. O Leandro tá ouvindo a Gazeta no Jardim Floripa, é lá no Jardim Florianópolis, tá na sintonia ouvindo a Gazeta também. O Rodrigo Graciano do Parque Cuiabá, obrigado pela companhia também, ouvindo a Gazeta. A Crislaine de Oliveira no Residencial Vantuil de Freitas, aqui em Cuiabá. Agora tem Henrique e o Renner, só coisa!

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1: Tá na Gazeta, tá legal, 11h44, boa noite. Vai
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0: Tá na Gazeta, tá legal, ouvimos aqui no Sistema Bruto, Trio Parada Dura, Bicho Bom é Mulher Ainda, Gênio Geno e Humberto e Ronaldo aqui na sua Gazeta. Agora bora saber quem vai se dar bem e vai levar aqui o rodízio pra Casa da Pizza na Avenida General Melo. Muito bem, bora lá saber quem tá se dando bem, levando aqui o rodízio pra Casa da Pizza na Avenida General Melo. Boa noite, Max William, boa noite, Múmia. Aqui é Esté do Residencial Nico Baracate, o Enigma da Múmia é uma porta USB. Parabéns, a Esté do Residencial Nico Baracate, levando o rodízio pra Casa da Pizza na Avenida General Melo. Quem tá se dando bem também, a Fernanda de Melo. Boa noite, Max William, boa noite, Múmia. A resposta do Enigma da Múmia é uma porta USB. Parabéns, Fernanda. Levando aqui o rodízio para Casa da Pizza. Daqui a pouquinho, o Gazeta na Madrugada. E às 4 da manhã, o Arizona no comando do Manhã Sertanejo. E a gente se fala ainda hoje, sabadão, às 2 da tarde, ou melhor, 1 da tarde no Sistema Bruto. E às 2 da tarde no nosso Sábado Show.
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1: É tempo que Deus tem despertado e tem levantado homens e mulheres, jovens, crianças, para serem usados. Usados pelo Senhor Jesus nesse tempo, nessa geração.

0: Pode aplaudir, Henrique e Diego.
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Bom dia, solo sagrado e abençoado por Deus deste rico estado chamado Mato Grosso. Hoje, sabadão, 12 de setembro do ano de 2026,

Bom dia, bom dia, bom dia. Não vá se atrasar, hein? São 4 horas e 5 minutos no horário do Mato Grosso. Hoje, sabadão, 12 de setembro do ano de 2026. Bom dia a todos os vigilantes, porteiros, recepcionistas, camareiros. Bom dia, bom dia, bom dia. Aos motoristas de táxis, aos taxistas, motoristas de aplicativos. Bom dia, bom dia, bom dia para você que está acordando agora, para você que está indo dormir, né? Para a galera que está rendendo o turno aí. Bom dia, bom dia, bom dia. Bom dia para você que saiu só para o Happy Hour e até agora não voltou para casa, né? Daqui a pouco a lua vira sol aí, cambia. Bom dia, bom dia, bom dia, bom dia. Acompanhada no trecho, rapaziada que tá na fila, eu sei que já descarregou, sei que vai passar o finalzão de semana com os pezinhos no chão. Bom dia, bom dia, bom dia pra você que está chegando em Cuiabá, saindo, você que tá pegando a estrada, indo viajar, que a viagem seja tão boa.

0: quanto seu destino. 4 horas, 6 minutos. Bom dia pra você que tá aí numa cama redonda.
1: Hã?
0: Espelho no teto. Espelho no teto, água dentro do colchão e você não sabe como é que foi parar aí, né?
1: Hã?
0: Então, jovem.
2: Nossa!
0: Paga a conta e sai vazado, né? Bom dia, bom dia, bom dia. Tem louco pra tudo. Tem doido pra tudo nesse mundo.

0: Muito bem, conferindo a hora agora, são 4 horas 16 minutos no horário do Mato Grosso. Bom dia. Bom dia, Paraguai. Paraguai desossador, né? Paraguai tá na escuta do Manhã Sertaneja ali, né? Bom dia, Mauro Miranda. Bom dia, Éder. Éder retomou aí, tá no trecho, né, Éder? Vai com Deus aí, boa viajada. Bom dia, bom dia, bom dia, bom dia, bom dia. 65. Ah, tá. Tem um vucu-vucu ali, né, cara? Pegou fogo numa carreta essa madrugada. Lá no posto, na Polícia Rodoviária Federal, perto da Polícia Rodoviária Federal, ali do Serra de São Vicente, né? Será que alguém tem mais alguma atualização aí? Hã? Vamos ver se nós conseguimos mais alguma informação aqui dessa pitimba, né? Oi, Nhonho, bom dia, Nhonho. Como é que você tá, meu irmão? Beleza? Bom dia, meu amigo Elisona, que Deus abençoe nosso dia. Amém, amém, amém, amém. Ô, Coringa, velho, falado. Bom dia, Elisona, aquela proteção divina pra nós. Coringa por cá, sobrevoando Syracuse. Syracuse, New York. Voltando pro pátio da empresa. Temperatura do momento 18 graus, 19 graus. Sensação térmica de 10. Ave Deus, cara. Aqui a temperatura tá 26. É, por enquanto. Ontem deu quase... Ontem se numerou 50, tá louco. Deus é mais, cara. Tá louco, Cuiabá aqui. Meu Deus do céu, não acostuma não, né? Rapaz do céu. Bom dia, bom dia, bom dia, bom dia. Fala aí, Nilson.
1: Bom dia, Arizona. Godoy por cá. Amanhã aqui, carregadinho do suco do pica-pau. Eucalipto ali pra fazer a cerca.
0: Câmbia.
1: É embicadinho ali pro lado do Abiacá, passando aqui no Campo Verde. Por aqui tudo certo, graças a Deus. Cargueiro tombado ali perto do Barra do Garça, mas tá passando todo mundo de boa lá. Tombou fora da pista lá, mas nada consta, tá tudo certo. Tá passando lá de boa. Arizona, manda uma música aí do Eduardo Costa pra nós. Inquilino de Violeiros.
0: Positivo, Godoy. Beleza, alô Zito. Zito tá lá agora na escuta do Manhã Sertaneja, né, Zito? Bom dia, bom dia, bom dia, bom dia. O que mais tem aqui? Ó, o Jackson Fagundes. Ô Jackson, bom dia. Ontem eu topei com o Toninho e o Durval lá na Procria. Topei com os dois lá. É, mexendo lá com os trem lá. Deixa eu ver quem mais, quem mais, quem mais. Bom dia, bom dia, bom dia, bom dia. Tô na escuta. Quem que tá na escuta aqui? Não falou quem que é. Vai tá aparecendo o Irso? É ele mesmo, acho. É ele mesmo, o Irso. Ah, da beleza. Ah, não, não. Bom dia, meu amigo. Tô aqui no Imperial, na escuta. Mas não falou o nome. Tá parecendo o Wilson aqui do Souza Lima. Bom dia, cowboy da Hortatec. Sábado abençoado pra todos aí. Sempre cambiar. Bom, tá bom também. Maria Clara, lá no... na Fazenda Mimoso. Esse aqui é o Barriga de Aço. Nossa. Esse aqui mandou um monte de mensagem e apagou tudo. Por quê? Por que é que você começou a apagar mensagem? É um Barriga de Aço aqui, ó. Ele mandou um monte de mensagem aqui. É, o Juninho Andrade. O que foi, Juninho? O que aconteceu aí? Mandou as mensagens, apagou tudo. 1, 2, 3, 4, 5, 6 mensagens aqui, ó. Poxa, ele tava mandando errado, né? Esse negócio de mensagem até puxa, né? Bom dia, Arizona. Quem que é esse aqui? Beleza, então. Elisete dos Santos. Tá bom, Elisete. Aí ele mandou errado, mandou o zap errado. Ah, é verdade, ele mandou do outro. Ah, mas tem dois WhatsApp, ó. Tá certo. Com 4 horas 20 minutos, se alguém tiver alguma informação sobre aquela pitimba ali na Serra de São Vicente ali, depois, na verdade, né? É, vindo na BR-163 lá em cima, lá pegou fogo no cargueiro lá. E aí eu não sei como é que tá a situação, se tá passando, se não tá passando. Ali no aniversário do Juninho hoje. Aqui, ó, 41 anos.

0: Bom dia, bom dia, bom dia! Bom, tem uma panorâmica aqui, não tem nada ainda, né? Não tem nada de anormal aí por hora, tudo tranquilo. O Geraldo, né, Geraldo? O Geraldo tá vindo ali do São Paulo. Fala aí, Geraldo.
1: Bom dia, Arizona, isso é a equipe aí. Que fala que é o Geraldo Positivo. Puxadão dos pés de breque aí, câmbio.
0: Ah, cegonheiro.
1: O Dodô começou ali no Pega Horário Rondonópolis, hoje. É em busca aí do... Lá da ponta da linha, se Deus quiser. Lá no Cruzeiro do Sul. Bom dia, bom dia. Dando um salve aí pra galera aí, todos que estão na rodagem. Tá bom, meu cara? Puxador de sonho aí, tá bom?
0: Câmbia.
1: Um abraço. Saindo ali do Pega Horário hoje aqui, já

0: chegando aqui no Serrano aqui. Tudo libertado aqui, viu? Graças a Deus. Beleza, Lidona?
1: Beleza, Geraldo.
0: Um abraço, meu caro. Deus abençoe nosso dia, nosso final de semana.
1: Ô, Geraldo, você vai passar aí na barreira da PRF aí. É, já tá no Serrano ali, daqui a um pouco você reporta pra nós como é que tá aí o balacobaco aí, tá tudo organizado aí, tá bom? Por volta da meia-noite aí. Essa região aí pegou fogo numa carreta, tinha queimado ali, né? Pegaram fogo no mato, enfim. Vê o que você consegue descobrir aí e passa pra nós, cambiar. Ou, pra quem não sabe, puxador do Pele Black é o transportador de sonho.
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1: 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Não tem rolo. César e Paulinho! Olha a hora agora, são 4 horas 28 minutos.
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0: Bom dia, bom dia, bom dia, bom dia. Tá chegando aqui a notícia atualizada. Alô, Moraes.
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0: Moraes, Moraes, que é torcedor do Flamengo. Tá aqui, ó. Ô, Moraes, como é que tá a situação aí, irmão? Bom dia, bom dia, bom dia, bom dia. Atenção, atenção, acompanharam no trecho aí, essa pitimba aí do, da polícia, perto da polícia rodoviária ali, na região do Colégio São Vicente, ali em cima, lá da base, lá em cima.
2: Bom dia, Arizona. Raiuto pro cá, câmbia, puxador do grãozinho de ouro.
0: Câmbia.
2: Passei por ali pelo base da polícia da PRF ali no Alto da Serra, ali, Arizona.

0: carreira tá pegando fogo lá, mas já controlaram já. O povo da Rotoeste tá lá sinalizando lá, apagando fogo, mas tá em cima da pista ainda, na mão da direita. Tá passando só pela mão da esquerda lá, positivo. Tá desviando pela mão da esquerda lá. Tá passando só em uma mão lá. Positiva, Tubarão. Foi um FH no 33 lá, pegou fogo no cavalo na primeira carreta. O Tubarão conseguiu desengatar a carreta de trás lá e salvar pelo menos a carreta de trás.
1: Bom.
0: Positiva?
1: Positiva.
0: Aí tá em cima da pista lá.
1: Que sentido que tá aí, Railton?
0: Sentido Rondonópolis, positivo, Arizona. Sentido Rondonópolis. Quem vai carregar sentido Rondonópolis na faixa da direita. Positivo.
1: Positivo. TKS aí, meu irmão. Obrigadão da informação, de grande valia, por sinal. Então tá aí, sentido Rondonópolis, tá passando, controlar o fogo. Valeu, meu irmão. Railton Moraes, câmbia! O boiadeiro. Eu vou pro intervalo comercial aí, ó. Vou pro intervalo e já volto. Tá bom? Obrigadão aí, meu. Obrigado mesmo aí. Eu vou pro intervalo e já volto.

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0: Bom dia, bom dia, bom dia, Juninho. Juninho tá fazendo aniversário, mas tá na estrada aí. Falou que tá, saiu carregadinho de barriga de aço até na Iapa, né? Carregadinho lá do Bauru, lá, o que manda. O primeiro descarrega, né? Primeiro levanta o dinheiro, depois frita. Mas tá certo. Falar em fritar aqui, deixa eu mandar um bom dia aqui pro casal, né? Qual é o nome deles aqui? Pera aí, aqui. Ele mandou agora aqui, ó. Tá lá no São João del Rei, ali, picando peixe. Cadê? Pera aí. Tá ela e o esposo dela aqui. Eu acabei de ver agorinha aqui. Pera aí que eu já vou mandar aqui. Alô, Vanildo Show. O chofre do 40 Janela, né? Fera 40 janela ali. Daqui é o Ivanildo Show. Obrigado aí pela audiência, meu irmão. Obrigado aí do carinho, da companhia. E ele tá mandando parabéns também pro Mortadela. Aniversário do Mortadela foi ontem, né? Foi ontem. Mas aí a festa acontece hoje. Aí, Mortadela, velho, falado. Ó, o Foguinho, eu conheço o dono dessa caminhonete que você tá encostado nela aí, ó. Acabou que é gente boa pra caramba, hein? É livre e de bom costume. Isso aí é uma Marta Rocha, né, cara? Aí é outro nível, hein? É outro mundo esse aí. Isso aí vai nos pais do Bolsonaro. Shabbat shalom, viu, mãe? Em Portugal, depois pra esposa, na escuta da manhã. Sertaneja, né? Alô, Chocomilk, bom dia, Chocomilk. Chocomilk tá ligadinho na manhã, sertaneja, né?
1: Já eu subo a Serra aí, Arizona.
0: Câmbia.
1: Bom dia. Tudo certo ali, viu?
0: Positivo.
1: Tá tudo sob controle. Estamos sem agendamento, sem previsão. Há 2 dias já. Mano, pro Rondonópolis. Câmbia.
0: Bom dia, Dinauro. O Cannabis Food, né? Pé de brau, já acordou. E aí? Vai pegar a estrada, Tubarão? Bom dia, galera. Eu não duvido dessa hora que ele tá escrevendo. Já vai viajar. Encheu o caixote, quer ver? Escuta. Bom dia, Lázaro. Lázaro tá lá, desde as 3 horas da manhã, ligado no rádio, na Gazeta, trabalhando. Cara, eu tô caçando um casal aqui, pois, que estão nos acompanhando. Pera aí, vou ver se eu acho do outro. Achei aqui, ó. É aqui, ó. Bom dia, Arizona. Eu e meu esposo estamos na escuta do Manhã Sertaneja. Ele já está cortando pacu, que veio de Boa Vista, distrito de Rondonópolis. Ótimo dia pra você. Show de bola. O nome dela é Elisete. Elisete dos Santos. Lá do São... São João do Rei. Ah, é verdade. Rapaz, mão, a serra fita ali na Procria, você faz negócio bom, hein? Marcos, né? Ô, Marcos. Ele, não é Elisete, é Elivete. Flores Elivete dos Santos. Ô Marcos, lá na Procria, lá, pra você comprar uma serrafita pequenininha lá, e pra você cortar esse peixe aí, ele tá cortando no facão ali, meu. O trampo é boiadeiro, hein? Não, moço, passa lá na Procria, lá tem serrafita da Botini lá, ó. Você vai dar um talento aí, fica pareia, você tira a ventrechinha, costelinha de pacu, você... rapaz do céu. Você embala no pacotinho ali, o trem fica show pra vender, ó. Passa lá na Procria, fala o Danilão. O Arizona falou que tem serrafita aqui. Como é que faz pra comprar uma serrafita aqui? Pra dar pareia no peixe. Você corta a cabeça, esses trem pra fazer pirão, né? Não, cortado de facão é uma coisa, mas cortar na serrafita, o trem pega preço, cara. É verdade. Olha lá, ele tá trabalhando ali todo dia, moto. Acabou que tava difícil, né? Parece, né? Não é fácil não, né, velho? Mas investe em maquinária aí, ó. É, cara. Para e pensa. E o peixe é o seguinte, né? O peixe, ele fresco, ele é uma coisa pra você cortar. Depois tu vai passando os dias ali, na hora de picar, vai dando uma rilia danada. Bom dia. Ô, chega pra cá.

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Vai, galera.

0: Bom dia pra você que tá ligado aqui no Manhã Sertaneja, né? Ai, moçada, olha a hora. Agora são 4 horas e 45 minutos. Alô, Sargento Adilson Leão. Bom dia, comando. 5/1000 aí, meu irmão. Tudo padrãozão mesmo aí. Tudo na benção. Aí sim, né? Bom também. Mandar um alô aqui, rapaz, pra rapaziada que tá ligado aqui no Manhã Sertaneja. Eu tô rindo dessa notícia aqui, cara. Não é fácil, né, velho? Na estrada você vê coisa, né, cara? Meu Deus do céu. Caboclo pra defender o pão de cada dia ali. Meu jovem, você não tá entendendo, cara. Escuta essa daqui. Não, eu vou dividir essa aqui com vocês aqui, pra você ver que o trem não tá fácil, né, cara? Não tá brincadeira. Meu Deus. Correspondente na estrada trazendo informação pra nós, o Júlio César. Bom dia aí, Júlio César.
1: Bom dia, Arizona. Tudo bom? Júlio por cá. Passando aqui, General Carneiro. Arizona, ontem ali no KM90, ali sentido Barra do Garça ali, tomou uma carreta de madeira ali, ontem de manhã, certo? E acabei de passar ali agora, ali, bem na curva ali, uma curvinha meio chata de fazer mesmo. Aí os caras estão cuidando da madeira ali, pra não roubarem, e estão dormindo em cima das madeiras ali, cara. Só pra deixar avisado pros caras aí que estão passando por ali, ver três porcos em cima da madeira dormindo ali. Não é do acidente não, tá? Vai, o cara passa ali, achou que o caminhão tombou e jogou os corpos pra fora ali. Os outros estão dormindo em cima das madeiras ali mesmo ali. Louco pra esperar outro caminhão tombar e cair em cima deles ali. Positiva? Grande abraço aí, bom final de semana aí. Deus abençoe.
0: Falou! Você vê, né, cara? Os coitados estão lá, rapaz. Tem a galera aí que faz socorro de carga, né, velho? E aí tombou o caminhão de madeira, os meninos estão lá, esperando amanhecer o dia lá e estão dormindo em cima da madeira, no lampinho mesmo, assim, ó. É isso que ele tá avisando. Você passou ali na Barra do Garça, ele fez a Barra do Garça na 070, no quilômetro 90 ali, né? Os caboclos estão deitados nesse, dormindo, relaxados no pau.
2: Nossa!
0: Que merda, velho. Não é fácil, né, velho? Não. Tá fácil pra ninguém, não, bicho. Não tá fácil. O negócio é desse modelão aí. A esposa do Marcos perguntou ali qual que é a loja. 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Bom dia.
3: Bom dia, Arizona. Estamos aqui na escuta, sentido Rondonópolis aqui, passamos ali, era 11h30 ali na Serra de São Vicente, ali estava tudo libertado. Chegando aqui no Rondonópolis, da descarga aqui na fábrica da Bung, que é a Fran e o Negão. Casal do trecho acelerando.
0: Câmbia!
3: Bom dia, Arizona. Que é a Fran e o Negão. Casal do trecho. Escutando Amanhã Sertaneja, chegando aqui no Rondonópolis. Casal da Bufão, Negão aqui na minha dianteira, na retaguarda dele.
0: Fechando as porteiras. Eu vi a foto da Fran aqui, eu achei que era uma médica. Eu falei, deve ser alguém da área da saúde. Mataram, café era aí. Vai com Deus aí, Fran. Ô, Negão, Deus abençoe a vida de vocês aí. A piazara que tá lá, né, homem? O cara tá lá se boleando, dormindo em cima de uma carga de madeira, ainda vai chegar um parente lazareto e vai falar, ó, cara, aí teve sorte na vida, mas não viu o cara passou a noite no sereno, rapaz, dormindo no sereno em cima da carga de madeira. Deus abençoe a vida dos meninos aí, né, cara? Aê! Mas vai ter alguém que vai falar que foi sorte. Tem que você comprar um... Rapaz, você joga um pedaço de pelanca no fogo. Eu falo, ah, mas aquele lá tem sorte, ele tem sorte. É doido, é. Bom dia!
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0: Cidadão! Rapaz, toda vez que eu escuto essa música aqui, eu lembro de uma passagem, né, rapaz? E meu irmão Bonão, Zé Carlos, nós trabalhávamos de servente de pedreiro. É, cara, com meu nome, maravilha, perto do colégio, era do estádio Major José Levi Sobrinho, lá na cidade de Lima, no interior de São Paulo. E era um trampo boiadeiro, meu patrão. Eu vou falar pra você. A gente levava marmita pra trabalhar de servente, cara. Aí tinha aqueles negócios de esquentar marmita, né? Tinha aqueles treinos de esquentar. Já contei essa parada aqui, mas toda vez que eu escuto essa música, eu lembro desse episódio. E a gente colocava marmita pra esquentar naquele tipo banho-maria, sabe? Chegava lá, aí um dia, cara, eu trabalhava de servente, eu tava com... Tinha 15, 14 anos. 15 anos, tinha 15 anos, foi 87. Cheguei lá, cara, coloquei a marmita pra esquentar, e meu irmão, uma talha de mortadela, arroz branco e uma talha de mortadela. Pois o lazarento foi lá, não roubou minha mortadela, cara, abriu a marmita assim, roubou, viu que era mortadela, jogou dentro d'água lá que eu cheguei. Tava só arroz, falei, meu Deus, ainda bem que ele não cuspiu, né, vai ser. Tem gente ruim nesse mundo, mas tá bom, né, cara, passamos essa fase. Mas é bucha, né, cara. Ô, Carlão, bom dia, Carlão. Carlão tá lá. É o Carlão. O Dinar tá fazendo café, já ele aparece ali no Carlão. CL Motors. Carlão e Leia aí, ó. O Carlão é especialista no motor Cummins, a linha pesada aí, né? Ô, bom dia, Bilhares, Cuiabá. Estão escutando nós aqui, ó. Aí sim, né? Marca nós ali, ó. Quem tá falando? Bilhares, Cuiabá. Show de bola. Ah não, um dia né? Chega lá, né? bom dia, pirataria na escuta da manhã sertaneja. Bom dia, Cebola, bom dia, Leão. Cebola tá bom ainda, né, Cebola? Quer ver Cebola por perto de meio-dia, mais ou menos. Quando é meio-dia, o marimbondo ferrou já a língua do Cebola. Aí eu vou falar com você. Você não vai... Se perguntar pra Cebola assim, Cebola, como é que esse cachorro chama? Como é que essa cachorro chama churro?
1: Não por vontade própria.
2: Aô, potência!
0: Deus é mais! Bom dia! Bom dia, quem mais tá aqui? Ah lá, o Bilhares Cuiabá tá digitando. Fala o nome ali, porque... Alô, João Vitor! Bom dia! Bom dia, galera da turma da Varta. Agora é Agro Fosbov, Porto de Fora. Ah... Não é mais Bilhares, Cuiabá, Agro, agora é Agro, Foz, Boi, Porto de Fora, aí sim, ó, show de bola, vamos também. E aí, Cebola, tudo certo? Tudo na Santa Paz? Eu quero ver meio-dia, menino, meio-dia, vai falar um quilo, você não vai entender. Cebola.

0: Bom dia, bom dia, bom dia, bom dia! Bom dia aí ao galera que tá na escuta aí, do Manhã Sertaneja. E o Lázaro me falou uma coisa aqui, eu achei interessante, né, cara? Que legal, cara. Hoje, ele está vendo ali, isso aqui é uma benção na vida do homem, né, cara? Viu, Lázaro? Você, sua esposa Aparecida, que Deus abençoe a vida de vocês aí. Isso é uma benção, cara, você viver por sobre a face desta terra e ter a oportunidade de ver o filho dos filhos dos seus filhos. Quando você vê o filho do seu filho, que é seu neto sendo pai, isso é uma dádiva, né? São quatro gerações. Então. Seu filho, filho dele e agora o filho do seu filho. Filho do filho do seu filho. Bisneto, aí, parabéns, Lázaro. Que Deus abençoe e que venha com saúde, né, cara? É vendo, Shalom Melechen, né? A paz do Altíssimo esteja sobre vocês. Por que eu tô tocando essa música árabe aqui? Porque o ano novo judaico, 2026, começou no Rosh Hashanah. Marca a chegada aí do ano hebraico. Nós estamos aí no ano 5787. E aconteceu ontem, né? O Shabbat. Hoje, né? Sexta-feira no pôr do sol. E vai até o anoitecer de domingo, de 13, de 11 a 13 de setembro, tá bom? Rosh Hashanah. O ano novo. Esse é bissexto, né? Esse ano é bissexto. Shabbat Shalom. Bom dia, bom dia, bom dia. Eu vou pro intervalo comercial, mas antes eu vou deixar aqui um trechinho, porque o Leão disse o seguinte, ó. Como é que é, Leão? O que que acontece com o Cebola? Conta pra nós aí qual que é a vibe do Cebola quando ele... Aí ele perguntou o que que é marimbondo picar a língua, porque pica a língua e incha. Aí você não entende o que fala. Então tá aqui, ó. Fala aí, Leão, como é que é a vibe do Cebola?
1: Agora ele tá inventando de cantar. Você precisa ver de meio dia e meio. Só que ultimamente tá saindo fora de rotação a cantoria dele.
0: Tem um trechinho aqui, ó. Ó o Cebola, ó o Cebola, vai. Engasopado, ó.
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0: Chega, por favor. Isso, silêncio é a benção. Vamos, intervalo.
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4: Bom dia. Mandar um bom dia aqui pro Todinho lá da Catarinense Acessórios e Tapeçaria. Ô Todinho, abraço aí, meu irmão. Bom dia. Todinho já pulou da cama e já tá lá. Fez um Matheus. Que barbaridade, piá. Já tá lá mateando, escutando Manhã Sertaneja. Bom dia. Bom dia, um abraço aí. 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Bom, mas bom mesmo. Larga o cargueiro naquele modelão, né? O Zaqueu Fidelis, bom dia, Zaqueu. Bom dia, Carlos. Carlos da Mandioca Jangada e Carlos Cassini, né? 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E manda um abraço aí pra rapaziada que tá na escuta do Manhã Sertaneja aí. Manda o nome deles aí, ó. Manda o nome deles aí, Carlos. Ah, rapaz, quem tá cortando luz aqui, ô. Dando lampejo aqui, ô Delavi. Está vindo ou está indo, Delavi? Pelo que eu conheço, ele já tá indo ainda, né? Bom dia, Delavi. Sérgio Delavi lá da Barão, já ligadinho aqui, ó. O Carlos tá mandando a rapaziada aqui. Ô, amigo Batista. Bom dia, Sidney, bom tempo. Hoje tem buraco quente, né, Cid? Buraco quente, você sabe o que é buraco quente? Viu, Carlão? Hoje tem buraco quente lá no Cid. Ô, Dinauro, sabe o que é buraco quente? Você sabe?
5: Hã?
4: Pão com carne moída. Buraco quente é pão com carne moída. Amigo Batista, chega aqui. Dá um alô pra rapaziada aí, grande amigo Batista.
6: Olá, meu amigo Arizona, eu sou Amado Batista. Olha, desce mais uma pra mim aí e uma porçãozinha com pé de frango, mas com unha, tá?
4: Aê, meu patrão. Quiser chorar, vai pra cama, fique, é lugar quente.
7: Já faz

O homem mais amado do Brasil, Amado Batista. Piazada. Senhoras e senhores. Vamos trabalhar, meu filho. Vamos trabalhar que o que é bom custa caro. Qualidade nunca vai andar com preço baixo. É, tem as vezes, tem o original e tem o sabor original, né? O Dinardo tá falando que é a primeira vez que ele falou, a primeira vez que eu escutei você falar buraco quente, fiquei pensando, né? Abaixou a quinta série, né? É, buraco quente. Tem dele seco e tem molhadinho. Molhado é mais gostoso, né? É porque é a carne moída, que nem é quentinha ali com moizinho e tá, tal. Vai rezar, miserável. Carvão Caramuru. Assa sua carne sem queimar os pelos do seu braço. Se você rimou, você também não vai pro céu. Não vai, não. Fala aí, assa carne, fi. Deixa eu mandar um abraço aqui pra essa piazada que faz acontecer, ó. 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Não tá entendendo, não. 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Faz o desenrolo de acordo com o Carlão, né? Aqui, ó, um abraço aí pro Mangão, Treme, China, Cabeça. 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Agora deu saudade do churrasco. O Carlos é bom de churrasco também, homem. Mas, ah, louco, velho, o Pia é bom de lida. Bom dia, Santo Antônio. Bom dia, Dona Delma. Bom dia, Márcia. Bom dia, Dona Kelly, esposa do Carlos. Bom dia, família inteira aí, ó.

0: Bom dia. Bom dia pra galera ligadinha aqui no Manhã Sertaneja. Quero agradecer aqui o Puff, né? O Puff reportou pra nós aqui, o Puff, TKS aí, Puff. Obrigadão aí, Puff, passou pra nós aqui a atualização de momento ali dessa pitimba que aconteceu na BR-163, no KM-322. É, pegou fogo no caminhão ali, até mandou o vídeo aqui pra nós aqui, né? Pegou fogo essa madrugada, era por volta de meia-noite, mais ou menos. Então, quem tá indo aí, sentido Rondonópolis, no quilômetro 322, depois que você sobe e passa o Colégio Agrícola lá, né? KM-322, antes de chegar na PRF lá, tá na pista da direita, na faixa, quem tá indo sentido Rondonópolis aí, cambiar. Tá muito bem sinalizado, foi debelado as chamas, o trabalho já foi feito ali, parabéns à Nova Rota do Oeste aí, a Nova Rota. E a PRF também, né, cara? Graças a Deus, sem vítimas, sem... Conseguiu ali o motor, como é que fala? Ainda salvou ainda o semi-reboque, né? Cambiar. Bom dia. Muito obrigado aí. De coração mesmo, viu, galera? Obrigadão aí. Porque a moçada não tem tempo ruim, né, velho? Não tem tempo ruim aí. Bom dia. A moçada que tá na escuta do Manhã Sertaneja aí. O Geraldo. O cara tá numa batalha, meu patrão. Tá numa batalha, ele vem. Se identifica. O que aconteceu aí, Geraldo, depois que tocou a música do Amado Batista aí? Fala pra nós aí. Ele falou, rapaz, eu tô com essa música do Amado Batista aí. Deixa eu mandar um bom dia, Arizona. Por cá no puxa do Ruminante. Quem que tá falando aqui? É o Márcio Antônio. Câmbia! Marcinho. Bom dia, Marcinho. Show de bola. Aqui, ó, como é que foi o negócio aí, ô Geraldo?
1: Ei, Arizona. Você tá doido, moço? Depois dessa música aí do amigo Batista aí, rapaz. Que tem de cargueiro parado nesse afastamento aqui. Depois da descida da serra pra chegar no guarda aqui. Só os motores de bruçado no volante chorando, hein? Tá doido, você judiou agora, hein? Sabadão, amanhecer de sabadão. Tá longe do barraco.
0: Meu Deus,
1: aí você mete

0: A moda do amigo Batista aí. A mesma motora chorando em cima do volante. Você tá doido, motorista?
1: Você tá doido, motorista? Bom dia! Bom dia, meu amigo Arizona. Arruma. Ah, hoje ele definiu o sexo. Hoje ele quer uma esposa, né? Ele é o que tem dia que ele pede aqui. Mas ele não fala o que, que ele quer, né? Vamos lá, vamos ver aqui, ó. Bom dia, meu amigo Arizona. Bora arrumar uma esposa aí pra bairro Recanto Laranjal. Meu WhatsApp é 6599-295-3793. Manda mulheres 32 igual idade 32. Olha o áudio, Arizona. É sim, querido. E ele exige ainda. Exige ainda. Dessa vez. Não, esse dia ele queria um amor, eu peguei e falei aqui, tem preferência pro sexo. Aí ele não falou nada, acho que muita gente ligou lá, né? Deu uma tumultuada boa lá, né? Não, eu vi um vídeo esses dias, rapaz, uma mulher bonita, falando que é empresária de Mato Grosso, não sei o quê, caçando um marido que não sei o quê, papapá, papapá, eu falei, Eu aprendi o seguinte, vi. Laranja madura na beira da estrada, né? Outra é marimbondo, outra é bichada. Que alguma coisa tá errada, né? Essas ofertas muito baratas, né? Né? Não, fica veaco, velho. Fica veaco. Que eu... Não. É o barato que sai caro, né? É o barato que sai caro. Bom dia. Como é que fala aí o... Magno do Recanto Laranjal, caçando uma tampa pra sua panela. Só por Deus, hein? Não, você tá louco.

0: Aí, bonito, aí, bonito, aí, bonito. A esposa do Alexandre Zuntra, né? Lá do Jaú, no interior de São Paulo, já disse bem assim, mandou só como é que se diz, um desenho pra ele aí, ó. Isso aqui eu conheço como batida na cangaia, né?
1: Tu vai me mandar o Pix ou tu quer que eu faça igual a da Tena, te dou uma cadeirada nas guampas? Veja aí, até de tarde me avisa.
0: O bonito, o bonito.

0: até o outro aqui, eu não vou nem falar, não vou nem falar o nome dele, né? Não, eu vou fazer o seguinte, eu vou pro intervalo, na volta do intervalo, eu vou colocar aqui o lamento, né, de um homem que fez Pix e até agora nada, lecas de pitibereba.
1: Nossa!
0: Peraí, eu vou lá pro intervalo. Vamos analisar, vamos ouvir friamente, né, a situação aqui. Olha agora, 5h32.
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0: Bom dia, bom dia, bom dia. 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
0: Bom dia. Bom dia pra você que tá na escuta do Manhã Sertaneja, né? Ó aqui, o caboclo aqui, meio que indignado aqui com esse negócio do Pix aqui, rapaz. Ele tá falando, né? Que fica falando de Pix, e never. É só Pix que vai. Fala aí, chevelho.
2: Ô, Arizona, esse troço aí de você falar aí que faz o Pix aí, é o seguinte, eu pessoalmente não tô tendo retorno, não tô tendo futuro com isso aí não.
0: Ó. Oh.
2: Rapaz do céu, eu tô fazendo 2 Pix por semana e não tô tendo retorno. Eu já me auto-apelidei de sapo cego.
0: Sapo cego?
2: Tá complicado. Vou ter que ir pro plano B. Positiva. Paga pra nós aí um corpo e alma, fazendo favor aí. Perigosa e linda.
0: Doze. Medidas! Mas vem cá, me diga uma coisa, louco. Vou falar só a primeira letra do nome dele, que é pra não complicar o rapaz, né? O Júlio César de Andrade. Ô! De quanto é o Pix, homem? Tu tá fazendo Pix de quanto? Ah, e agora me deixou aqui, né? Eu tenho certeza que tem um tanto de mulher aí perguntando. O que quer dizer? Sapo cego? Tô igual sapo cego. O que quer dizer plano B? É bom, já começou a melhorar. Plano B é presente caro. Então faz sentido. Às vezes o Pix tá vindo meio mochiba, né? Não, meu! Não tenha miséria com vosso esposo. Esse Pix gereloso. Não tem mulher feia, homem.
3: Tô tão mal.
0: Tem mulher sem Pix.
3: Eu me sinto

0: bom dia, bom dia, bom dia, bom dia. Sapo cego é que faz tempo que não vê perereca. Ô, gente. Pitimba, pitimba, pitimba, pitimba. Cargueiro fora da pista, atenção, atenção, reportando para nós aí em tempo real. Marcos Rocha, o cowboy de Lucas, reporta aí, Tubarão. Prossiga.
1: Bom dia, Arizona. Marcos Rocha por aqui, cowboy forever do Lucas do Rio Verde. Acabou de acontecer um tombamento aqui, Arizona. Depois que passa o quarentinho ali, sentido Jangada. Antes de chegar na baixada do Tomba-Tomba ali. O caboclo abriu podando ali sentido Cuiabá e foi e voltou e se atrapalharam ali. Um caminhão-tanque ali pôs. Caminhão-tanque ali, acabou de tombar ali. Tombou na margem esquerda da pista. Sentido Cuiabá, positiva.
0: Pose.
1: Passou o pedágio aqui, já tem a descida do Tomba-Tomba, subiu a terceira faixa. Olha aqui, alinhou a terceira faixa ali. Antes do quarentinha, ele tá ali do lado esquerdo. Câmbia. Aí não consegui identificar ali se é cargueira ali de óleo vegetal ou se é combustível positivo. Ultrapassagem, ultrapassagem mal sucedida. Câmbia. Bom dia pra todos aí, ótimo sabadão.
0: O Galboy TKS aí pela informação, então a galera entendeu aí, né? Saindo aí do trevo do Lagarto, sentido Jangada, na BR-163, né? Depois do pedágio ali, região do Quarentinha, você vai passar o posto como é que é o nome agora lá? Monte Carlo, né? Antigo Cambará, passou o pedágio, bem naquela baixada ali, né? Passou o pedágio, subiu a terceira faixa. Ô, Galboy, brigadão, irmão, brigadão aí, tá bom? Cambiar. Tá fora da pista, viu, gente? Tá fora da pista, mas provavelmente vai ver que carga que é, né? Que tipo de material que é. E daí é o seguinte, né? E daí tem que ver se não vai mais tarde trancar tudo ali, né? Beleza, minha gente? Olha a hora, 5 horas e 45 minutos.
2: E o Pix? Nada ainda?
0: Desde ontem? Desde ontem? Hoje é sábado, viu, jovem?
3: E o banho, nada ainda.
0: É, não vai.
3: Hoje, né? É sábado, viu? Cocoricó. Vai tomar banho.
0: Faz o pix e toma banho. Se não...

0: O seu pause com corpo e alma, perigosa e linda. Como é que é o negócio aí, Tadinho? O que aconteceu? Tadinho disse que a mulher dele ouviu falando ali. Hoje é dia de Pix, que aí o Pix, nada ainda. Aí, olha o que ele...
1: Você falou em Pix aí, xerife. A dona do meu corpo achou que hoje era sexto de novo. Falei, não, já foi feito ontem. Dá uma verificada aí na conta, câmbia.
0: Câmbia aí, né? Tá vendo? É mais fácil tratar burro no pão doce, né? Mas precisa saber também, né, cara? Que quantia de Pix é, porque essa mulher não lembra.
1: Xerife, para com essas confusão. Para com essas confusão.
0: É Pix. Não, é verdade, o cara não faz Pix, não. Mas tem que fazer um Pix generoso. Bom dia. Convido você a refletir sobre a mensagem de hoje. Lembrando o seguinte, por conta da propaganda eleitoral obrigatória, né? A gente faz a mensagem às 10 para 5, tá certo? 10 para 6, né, na verdade? Que 6 horas entra a transmissão, a propaganda política, e vai até 6h25. Mas eu volto, tá? A gente continua aqui com a programação. Só estou te convidando aí a refletir sobre a mensagem de hoje. Deixa eu tirar esse trem aqui, peraí. Refletir sobre a mensagem de hoje e coloca de preferência em prática na sua vida, viu? Ouça, medite e ponha em prática na sua vida, tá certo? Todos os dias gravamos essas mensagens aqui nos estúdios da Rádio Gazeta FM, disponibilizamos através do Facebook Arizona Locutor Cuiabá, da fanpage Arizona Locutor. Xerife Arizona, dizer que essas mensagens são de domínio público, ou seja, você não paga nada para compartilhá-las. Eu já disse essa metáfora, eu estava conversando com um grupo de amigos e me veio esse assunto em pauta, né? A metáfora da mosca andando na borda do copo de leite. Uma mosca estava andando na borda de um copo de leite e acabou caindo. E ela bateu as asas para não morrer afogada ali. E o movimento frenético das asas fez com que criasse uma molécula de gordura. Afinal de contas, ela havia caído no leite. Mas leite, né? Leite. E as asas secou e ela voou. Tempo depois, a mosca estava com uma colega fazendo um rolê. E

andando na borda de um copo de água. Ela viu que o copo estava mais ou menos por meio e quis mostrar as suas peripécias para sua amiga. Mas você está vendo como é que eu já domino a arte? Se lançou da borda do copo dentro d'água. A outra mosca desesperada dizia: ei, nade até o canudo, vá até o canudo e suba por ele. Ela disse: calma, eu tenho pleno controle da situação. Não, nade até o canudo. Calma, eu tenho pleno controle da situação. E começou então a bater as asas, batendo as asas, na esperança de criar uma molécula de gordura para daí então subir naquela bolha, né? Molécula, bolha. Subir naquela bolha, secar as asas e continuar voando. Mas não foi, afinal de contas, não era leite, era água. E a água não tinha gordura, só água, só água. Aquela mosca bateu suas asas até o infortúnio perder todas as suas forças. Afundou e morreu afogada. A moral da história: muitos de nós têm soluções velhas para problemas novos. A gente precisa se atualizar. Um dos grandes segredos da vida é, preste atenção, reconhecer que nós precisamos ter a arte de aprender a aprender a reaprender. Não adianta você querer educar seus filhos da maneira como você foi educado. Não dá para mudar o que foi feito, dá para escolher como vai ser. É interessante você estar inteirado do que está acontecendo no mundo. O mundo globalizou. E não diz para você ser conivente com o que é errado. Mas preste bastante atenção nas decisões que você vai tomar. Existiam expressões que nós podíamos falar, brincadeiras que davam para ser feitas, músicas que se cantavam, que se hoje fizer, está enrolado. Então analise a sua vida. Problemas novos, soluções novas. Pense que Deus te dê entendimento, sabedoria. E a Bíblia diz: temei a Deus, resisti ao diabo e ele fugirá de vós. Em momento nenhum na Bíblia fala para a gente sair no tapa com Satanás. Não. Temei a Deus, resisti ao diabo e ele fugirá de vós. 1 Pedro capítulo 5, verso 8. Sede sóbrios, meus irmãos, pois o diabo, vosso inimigo, anda de redor, bramando como leão, buscando a quem possa tragar. Portanto, cuide para que seus pensamentos não se transformem em palavras. Cuide para que suas palavras não se transformem em atos. Cuide para que seus atos não se transformem em hábitos. Cuide para que seus hábitos não se transformem no seu caráter. Cuide para que seu caráter não se transforme no seu destino.

Tiago, capítulo 4, verso 7. Sujeitai-vos, pois, a Deus significa obedecer, confiar, entregar sua vida e vontade na mão de Deus antes de qualquer batalha. Resistir ao diabo é não ceder às tentações, aos maus pensamentos ou às provocações que nos afastam do eterno. Lembre-se, a escolha é sempre sua. São 5 horas e 58 minutos. Vamos aguardar a formação de rede para a transmissão da propaganda eleitoral obrigatória. Eu volto às 6h25.

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Bom dia. Ô Arizona, quando que acaba o horário político? Cara, é assim, ó. É do dia 28 de agosto até 1º de outubro, viu? 1º de agosto, 28 de outubro, melhor dizendo, 28 de agosto a 1º de outubro, se for definido no primeiro turno, tá? Se houver um segundo turno, o horário eleitoral será exibido entre os dias 9 e 23 de outubro, tá bom? Então é importante você ir lá e exercer o seu direito, exercer o seu dever, exercer aí a obrigação nossa escolher, né? Compete a nós. Então, já que a gente tem, vê bem quem é o seu candidato a deputado estadual, federal. Deputado estadual fazem leis pro estado, deputado federal cria leis pro Brasil. Aí a gente tem, aqui a gente, sendo, a gente vai eleger o governador, mais dois senadores, tá? Dois senadores. E senador é voto para 8 anos. E além de tudo, ainda tem para presidente da República. Então, faça uma análise completa, né? Quem é quem na ordem do dia. Bom dia.

Bom dia, Mula Branca! Alô, Mula Branca na escuta do Manhã Sertaneja! Ô Carlão, Dinauro, olha o celular aí. Bom dia, Menezes, alô, Aretuza. Bom dia, Carlinhos. Bom dia, Reinaldo, grande Reinaldo, né? Alô, Duarte, bom dia, rapaziada, os amigos da estrada. Bom dia do Boné Saradizio. Alô, Adriel, bom dia, Érico, Túlio, né? Bom dia, o Jairson lá da... Como é que se fala? Brothers e também... Trevor. Bom dia, Marquinhos. Alô, Fernando Costa, bom dia. Bom dia, nosso amigo Evandro Milés, que é a galera da Comercial Aricá ali, ó. Alô, João Paulo que é fã de Lady Gaga, né? Eu gosto dessa música aqui, acho bonita também. A descarga de adrenalina, né? Bom dia. Bom dia, colonada! Demo lavorare tutti, ah? Andiamo, va! Bora, vamos trabalhar, todo mundo aí, anda, bora!

0: Obrigado, obrigado.
1: Os Atuais. Bom dia, bom dia, bom dia, bom dia, bom dia. Lembrando que de 1º a 30 de setembro é a Semana Farroupilha. Na verdade, é dia 20, né, homem? Dia 20 de setembro é o dia do gaúcho, né?
0: Ah, que barbaridade, tá? Buenas, meu velho.
1: Pom, pom. Bora, mozada, bora. Sabadão, meu filho, sabadão.
2: E o banho?

0: Nada ainda? Oh. Hoje é sábado, viu? Cocoricó. Vai tomar banho.
1: Você quer saber se o seu banho tá vencido ou não? Pega o dedão aí, ó. O indicador direito ou esquerdo, né? Tanto faz. Passa de atrás da orelha e cheira, jovem. Hã? Se tiver com aquele cheiro de Cheetos queijo, o banho tá vencido, viu? Ah, não, porque se a orelha tiver com esse cheiro, carcule!

0: Deus!
1: Já inventaram café sem cafeína, cerveja sem arco e doce sem açúcar. Eu não vejo a hora de inventar esse serviço sem precisar trabalhar.
0: Ei, tenho dito! Ei, buenas!
2: Eu tô em Chapecó, cachorro. Já inserei meu expediente, tô tomando uma. E tu, cachorro?
0: Problema. Você que gosta da confusão, Deus é mais. Tá louco? Olha a hora, agora são 6 horas e 39 minutos. Bom dia, bom dia, bom dia. Bom dia, bom dia, bom dia.

Bom dia, bom dia, bom dia! Chega pra cá, Chitãozinho e Chororó. Caboclo na cidade. Essa música é bonita, hein? Rapaz do céu. 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
1: 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Essa música é linda, né, cara? Caboclo na cidade, ela é uma grande verdade, o êxodo rural, na ilusão de ir pra cidade grande, o indivíduo deixa lá a propriedade que ele tem, o sítiozinho, mexer com as galinhas, com os bicharedos ali, e aí eu vou falar pra você, hein, meu Deus do céu. Aí é montar num gás seco, né? Tá louco? Bom dia! Boiadeiro da cidade de Nova Chavantina, o nome dele é Fábio! O homem do NX! Nova Chavantina! Ele já tá na terceira geração do manejo ali, a rapaziada! Ô, Fábio! O Fábio, lá do Fábio Acessórios, um abraço, Fábio, Eric, Fabrício, seus filhos dele. E a netaiada, né, meu patrão? E a Zara tá tudo ali na lida, estão na lida os maiorzinhos já. Já estão ceboleando com a gadagem. Bom dia! Você viu que a galera tá tudo viajando nos anos 80 aí, né? Na verdade, cara, o que é isso? Não é só a trend, né, do momento aí, né? Quando você viaja nos anos 80, você quer voltar lá naquela época com a cabeça que você tem hoje. E aí quando o cara, você vê um old classic aí, esses carros clássicos, você tem que estar curtindo aquilo ali, né? Não é escutar música feita por ChatGPT, essas coisas. E música de IA não vai, né, velho? Mostra essa música aqui, ó. A galera que vai pra escolação de grau, baile de formatura, casamento, festaiada em geral, tem uma música que é chamada Limpa Banco. Ela fez sucesso nos anos 80, com Roupa Nova, é até hoje sucesso. E essa música, ela nunca cai de moda. Em 1994, os irmãos de

Chitãozinho, Xarará, fizeram uma versão mais, digamos que, folk country, né? Maurício Mauri, Whisky a Gogô. Aqui eu vou falar pra você, o cara pode estar borracho, meu do louco. Virado no Guedes dentro das orbas, e ele levanta e dança. Bom dia!

Maurício Mauri! Rico, rico, rico de instrumento. Né? E as back vocal ali, né? Ei, o tempo não volta, né? O que volta é a vontade de voltar no tempo. Alô, Tina, alô, Jobson, a galera da Original Auto Center, estão em Campo Grande, Mato Grosso do Sul. Vai lá, Tina, o último grita, último! Só se vive uma vez! Hoje é dia do rolê, hoje é dia de dar um rolê, hoje é dia de filar boia na casa do amigo. Hoje é dia, hoje é dia, hoje é sabadão, meu patrão! Meta um sorriso na sua cara agora! É, sabadão, hein? Hoje é dia de tomar banho!

0: povo preocupado aqui com o Blitz, né? Fala aí.
1: E, comadre, me diga uma coisa, qual cerveja que não pega no teste de bafômetro?
2: Ah, é a Glacial, né, compadre?
1: A Glacial, por quê?
2: Ah, porque quem toma Glacial não tem dinheiro pra comprar carro.
0: Tá aí! Botão batalha, hein? Investimento aqui. Investindo em commodities. João Paulo tá por aqui. Olhando a bolsa de valores. É sábado, não para? Não, não para. Hã?
3: Não pode parar, né?
0: Não. Você tá, investindo em quem? Em commodities? Tá investindo no tesouro. Bom dia, bom dia, bom dia, bom dia! Parabéns a todos os aniversariantes do dia de hoje. Parabéns a você que está aí assoprando as velinhas. Bom dia, bom dia, bom dia! Bom dia, bom dia, bom dia! Cadê? Um monte de Thundercats por aqui agorinha, né? Ah, tá aqui, achei eles aqui, olha eles aí, ó. Thunder Cats! Espada Justiceira, dê-me a visão além do alcance!

0: Nação em Estado Bruto.
1: Bom dia, bom dia, bom dia, bom dia! Ontem foi aniversário do Mortadela e a festa segue, né? Segue o baile. E eu não sabia, né, cara? O Max Weber, o Kill, ele é sanfoneiro, né, velho? Ah, louco, velho! Mortadela chegou na casa dele onde? Lá tava um entrever danado lá. E aí, disse que o Kill tava na sanfona. Até separei a última música aqui, viu? Max Weber, o Kill. Ele que vai tocar aqui, Bolão Canhoto. É sério? Não? Você não sabia, não? Pega a visão aí. Pega. Alô, Kill. Espera. Você vai cantar agora. Vamos falar com Deus. Eu oro por você, você ora por mim, nós oramos uns pelos outros. E aí nós já deixamos o Kill na sanfona. Oremos. Querido Deus, amantíssimo Pai, que nas alturas dos céus habita, santo és tu, Senhor, Criador dos céus e da terra. Ó Altíssimo, diante da sua presença, abrimos o nosso coração e apresentamos a nossa vida. Deus, não tem como mentir para ti, Senhor. Nada é oculto aos teus olhos. Por isso, pedimos verdadeiramente que o Senhor nos perdoe, Senhor, pelos pecados que cometemos. Como é descrito nas Sagradas Escrituras, muitas das vezes o bem que gostaríamos de fazer, não fazemos. O mal que não queremos, infelizmente, fazemos. Então, Senhor, nos dê estrutura, nos dê forças para lutar contra aquilo que nos destrói. Nos dê a capacidade de reconhecer o nosso erro e voltar a fazer a coisa certa. Usa-nos, ó Senhor, como instrumento seu, que possamos dar exemplo do seu amor e da sua misericórdia, não só por palavras, mas principalmente pelas nossas atitudes. Esteja na vida de cada ouvinte, cada colega de trabalho, aqui dos mais simples aos diretores, afinal, cada ser humano é um universo, é um mundo em especial. Muito obrigado por estar inserido no mercado de trabalho, por poder fazer parte desta equipe. Obrigado pela vida, por tudo que o Senhor nos proporciona. Aceite a nossa oração, te pedimos, te agradecemos, te louvamos, te bendizemos, em nome de Jesus. Amém, amém e amém. Lembre-se que o homem não pode ir tão longe que Deus não possa alcançá-lo. O cair é do homem, mas o levantar é de Deus. E eu vou me despedindo na esperança de que esse mesmo Deus me trará de volta na segunda-feira a partir das 4 horas com mais uma edição do Manhã Sertaneja. Jamais se esqueça que o homem vale o que tem, tem o que merece e recebe o que faz por merecer. Deus sem você, ele continua sendo Deus. E você sem Deus, quem é? Nada. Simplesmente nada. Só a fagulha do átomo, ou seja, nem existe. A direção geral é dele, Dorileu Leal, nosso presidente, vice-presidente Carlinhos Dorileu, diretor artístico Leno Francis, programação musical do Topo Gigio, nos comandos da nave em rede...
0: Arizona.
1: Oh, tchá, tchá, tchá!
0: É ação em estado...
1: E ontem a sanfona chorava nas mãos do Kill, juntamente com o Divanei, né? Ei, Kill! Aqui é Léo Canhoto e Robertinho, mas ele toca nessa pegada aí, ó.

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Muito bem, tá na Gazeta, tá legal. A partir de agora, eu, João Paulo, tô chegando pra te fazer companhia por aqui na Gazeta FM. Pra você ligado de todo o Brasil, obrigado pelo carinho da sua sintonia. É bom estar juntinho com você nessa manhã incrível, sabadão, dia 12 de setembro de 2026. Agora em Cuiabá, temperatura na casa dos 26 graus e, ó, umidade relativa do ar em 26%. É, probabilidade de chuva é de 15% também. Será que chove? Tomara que sim, né? Tomara que chova um pouquinho aí pra dar aquela refrescada boa, pro dia ficar assim bem gostosinho, bem light mesmo. Aí, ah, coisa boa! A programação é do meu amigo Topo Gigio, coordenação artística Lennon France, direção geral de João Dorileu Leal. O vice-presidente do Grupo Gazeta é meu amigo Carlinhos Dorileu. Grande Carlinhos! 7 horas 13 minutos para você que tá aí comigo. Vamos seguindo junto por aqui até as 11 da manhã, tocando o melhor som, diversão, participação, prêmios e presente para você. É, rapaz, tô falando para você. E para nós começar bem, tá valendo. 65999872045. 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Pronto, aí a gente começa legal. Aí o negócio começou a melhorar por aqui, rapaz. Vamos lá, tocando a primeira música. Deixa eu ver quem vem chegando aqui, ó. Ah, agora sim, ó. Depois que você ouviu as melhores músicas com o meu amigo Arizona, não tem como não ser diferente. A gente chega assim com os maninhos Tom da Voz. Aí, ó. Vamos dançar. Simbora. Ei! Hey!

0: Muito bem, tá na Gazeta, tá legal. Melhor som de Real Som, depende. Essa daí é pra você que tá ligado com a gente. João Paulo, toca aí um lambadão pra nós, toca. Aí a gente toca aqui um lambadão pra você também, ó. É, 65999872045 pra você interagir e participar comigo por aqui. Lembrando que a gente vai seguindo até as 11 da manhã com muita animação, diversão, participação, presente, tudo garantido pra você. Fala comigo.
1: Bom dia, meu amigo JP.
0: Bom dia, querido. E aí, beleza,
1: pura? Pra nós aí, nos teclados, qualquer um delas aí. Estou oferecendo aqui para a turma do Pedra 90, para a Ana Lagartixa, o Damião, o Cabeção, uhum, e a Dona Eugênia, a gordinha do Pedra 90.
0: Vambora! Daqui a pouquinho já mando para você uma do Lucianinho dos Teclados, Boate Azul. Eu vou tocar essa, hein? Alô, Zito!

0: Olha, que é o Zito aqui do Jardim
1: Grande Vitória,
0: que é uma música ingênua. Eu quero ser pra Judite, pra Baixinho Lourival, do quarto Rodrigo Ismael. Quero ser pra Cesária lá na Chapada, pro Paulo lá na Guafia, pro meu pro Oridinho. Quero ser pro Gambiarra.
1: Gambiarra, olha o nome do cara, velho. Meu Deus do
0: tá
1: céu.
0: Tá na Gazeta? Tá legal.
1: Tá legal, Zito. Ô, Zito, esse Gambiarra aí, ele faz gambiarra mesmo ou é só zoeira, só, Zito? Se ele fizer gambiarra, tá eleito, menino aí. Abraço pra vocês e daqui a pouquinho eu mando um antigênio aí pra você, minha amiga Fátima.
2: Bom dia, Jean Paulo.
1: Bom dia, Fátima. Bom demais.
2: Põe a música de Jairo Neto aí pra nós. Ofereço pro meu esposo, pra todos os ouvintes. Vamos comer um pãozinho com mussarela e café.
1: Não, eu gosto, hein? Eu gosto.
2: Tá na Gazeta, tá legal?
1: Tá legal, Fátima, eu gosto demais. Ei, rapaz, eu quero esse pãozinho aí. Pode trazer que eu quero. Ô, Fátima, agora você nunca mais me chamou de Naldinho, né? O pessoal tá me chamando agora de João Paulo Ferreto. Vê se pode uma coisa dessa. Fazendo as férias do Naldinho aí durante a semana, né? A galera pegou agora no meu pé, rapaz. João Paulo Ferreto. Hã? Aí eu quero que quando o Naldinho voltar de férias, Fátima, você chame ele de João Paulo, tá? Chame ele. Ê, Fátima, um beijo pra você, sua lindona. Obrigado pelo carinho da sua audiência. Fala, menina.
2: Bom dia, João
1: Bom dia.
2: Eu quero pizza.
1: Eu também quero.
2: Oswaldina Miranda Silva.
1: Maravilha.
2: Moro no Itamaraty, pra nós.
1: Abraço pra você, menina. Vambora. Gente, pizza é bom demais, né? Quem que não gosta de pizza, rapaz? A pessoa que não come pizza não é de confiança, não. Não confio, não.
2: Bom dia, João Paulo.
1: Feliz
2: abençoado sábado.
1: Ah, pra gente,
2: né? Gostaria de ouvir a música de Pablo Vittar.
1: Meu Deus do céu.
2: Ofereço pra todos os ouvintes, pra todos os...
1: Pra galera toda.
2: Da rádio. Aqui é Flávia de Jesus, do bairro Altos da Serra.
1: Flávia de Jesus, aí,
2: tá na Gazeta, tá sempre legal.
1: Muito legal.
2: Manda um abraço pro meu esposo,
1: manda.
2: Antônio Carlos, meu filhinho, Antônio Carlos Júnior.
1: Antônio Carlos e Antônio Carlos Júnior. Aquele abraço. Bom dia, João Paulo. Deus me abençoe, ilumine todos vocês aí da Rádio Gazeta FM. Um abração. Bairro Carumbé, Terezinha Prado. Alô, Terezinha. Tudo bem, sua lindona? Terezinha, escuta aí, porque agora tem...
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1: Tem Dica Astral. Alô, você de Áries. Circule e descubra novidades e aprofunde o diálogo com quem está ao seu lado. Ó, o sábado trará informações valiosas e mais entendimento nas parcerias. Olha que coisa boa, rapaz, pra galera de Áries aí. Alô, você de Touro. Organize a rotina com espaço para o trabalho, o descanso e os cuidados de saúde. Uma informação ajudará a simplificar tarefas e encontrar soluções para o cotidiano. O sábado favorecerá também o planejamento financeiro. Reveja as despesas e defina prioridades. Alô, você de Gêmeos! O sábado será gostoso para namorar, brincar com os filhos e descobrir prazeres diferentes. Uma conversa surpreendente inspirará um projeto criativo ou um programa fora de rotina. Olha que bacana! Alô, você de Câncer! Ó, um encontro em família e notícias de alguém próximo animarão o sábado. Aproveite para conversar com calma, cuidar da casa e criar um ambiente acolhedor para você e para quem você ama. Uma novidade poderá melhorar os planos e trazer mais entusiasmos. Agora, 7h36, daqui a pouquinho tem mais Dica Astral.

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Agora faltando 15 minutos para as 8 horas da manhã, eu, João Paulo, vou seguindo com você por aqui, ó. Augusto e Gabriel.

0: dessa, viu?
1: Tô vendo, hein?
0: Essa
1: tô
0: é difícil de achar, viu?
1: É difícil demais.
0: Quem achou, daí eu prendo a Mega Sena, rapaz.
1: Obrigado, Vini.
0: Valeu! Zé Michel e Augusto.

0: CTFM é o melhor som de Lucianinho dos Teclados, Boate Azul. A pedido do ouvinte, a gente toca pra você. E a pedido do meu amigo Zito também, Gino e Geno. Olha, passando por aqui, eu sou feio, mas tô na moda, rapaz. O importante é não sair da moda. Alô, meu amigo Paulinho Kadoshi. Aquele abraço pra você, garoto. Grande Paulinho. Paulinho é das antigas, né, rapaz? Grande garoto, gente boa. Sempre esteve trabalhando junto com a gente aí nos feirões da vida. Paulinho é o nome dele. Só tá ganhando dinheiro agora, ó. Hã? Manda o Pix pra cá então, Paulinho. Manda. 8 horas, 2 minutos pra você ligado com a gente. Obrigado pela sua sintonia. Deixa eu ver a galera que tá por aqui também. Lembrando que tá valendo pizza, gente. 65999872045. 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Fala comigo, garoto!
1: Bom dia, JP!
0: Opa!
1: Fala pra nós aí, qualquer uma dos mamonas.
0: Qualquer
1: tá
0: uma!
1: Tá legal.
0: Tchau, legal. Valeu, queridão. Um abraço pra você, Afonso Moraes. Fala comigo, garoto!
2: Bom dia, João. Fala que eu quero dividir o

0: Sérgio, pô, tô com a música aí de Eduardo Costa pra nós aí.
1: Opa!
0: Porque tá na Gazeta, tá legal.
1: Tá legal, um abraço pra você, queridão. Fala comigo, Maria Clara.
2: Bom dia.
1: Bom dia.
2: Tudo bem?
1: Ótimo.
2: Sim, sou Maria Clara, sou de Fazenda
1: Mimosa. Mas nem precisa falar, Maria Clara.
2: E também pra nossa amiga Afonsa e pra Manda. Pedrosinha lá no Bacaiuvó. E também pra Carol,
1: Fazenda
2: Mimoso. Tá na Gazeta, tá legal. Manda um labadão dos quartos de som aí pra nós. Mamãe, tô voltando pra casa.
1: Mamãe, tô voltando pra casa.
2: Neto.
1: Rogério Neto.
2: Um escardadinho de ovos aqui. Aceita com uma pimenta.
1: Não, gosto demais.
2: Ainda boa.
1: Eu gosto de pimenta também.
2: Muito misturado.
1: Bora. Um
2: xícara de café pra esses povos, João Paulo.
1: Ei, Maria Clara, aqui nós não tem xícara de café, não. Essas coisas é do Max William. Ele que levou a garrafa, o pó do café, o gás. Levou até o fogareirinho que a gente tinha aqui no estúdio, ó. Levou tudo. Pó do café, as panelas. A única coisa que eu tenho aqui, Maria Clara, agora é pão com ovo. Se quiser, tá na mão. Se quiser oferecer o pãozinho com ovo hoje, pode. João Paulo, eu quero mandar um pão com ovo aí. Manda pra quem você quiser. Alô, meu amigo Éder Johnson. O mais conhecido como Johncinho lá da Quitanda Ruda. Éder, abraço pra você, queridão. Pensa num camarada que é chegado num pão com ovo, é o Éder, rapaz. Ali é todo dia. Grande Éder Johnson. Abraço, fi. Fala comigo, garoto.
3: Bom dia, João Paulo.
1: Bom dia.
3: Estava aqui na BR.
1: Opa, Rosário Oeste.
3: Trabalhando.
1: Rosário Oeste, estamos aí, ó.
3: E tá com o lambadão aí de
1: escortição. Bom também.
3: E tá na Gazeta.
1: Tá legal, queridão. Abraço pra você, tamo junto. Fala comigo.
4: Beijo também, bom dia.
1: Novamente,
4: Adilson.
1: Bom dia.
4: Fala, Gatice aqui, tá esperando a música aí. Acabou de mandar avisar que ela vai começar a escalar as paredes aqui, porque ela é uma lagartixa. Antes de começar a fazer a carninha assada e tomar uma gelada,
1: bora.
4: Ela vai começar a subir nas paredes aqui, ouvindo a música.
1: Bora, vamos mandar essa música aí, rapaz. Que é isso? Fala comigo!
5: Bom dia, Paulo, beleza?
1: Bom
5: Bigodinho
1: dia.
5: Lá de cá, Pose!
1: Pose!
5: Tá no carona pra vocês aqui na boleia!
1: Ah, valeu!
5: Manda pra nós aí, ó! Encosta teu corpo no meu, que a noite tá gelada, fazendo
1: meu pai favor. Do céu, rapaz!
5: Tudo de bom! Bora
1: de bom.
5: No carrão!
1: Cola teu corpo no meu, que a noite tá gelada! Nossa senhora! Essa música é da Maria Clara, rapaz! É! Alô, meu amigo Xomano, mais conhecido como Kelvin, lá do Pedra 90. Grande Xomano, aquele abraço pra você, queridão, tamo junto, Xomano. Xomano é um cara diferenciado, rapaz. A galera chega lá e fala, ô, Xomano, quero cortar o cabelo. Ele fala, qual o estilo que você quer? O cara escolhe um estilo, tem gente que leva até na revistinha pra olhar lá os estilos de cortes que vai desejar fazer no seu cabelinho pra ficar legal. Meu amigo Luciano Prado. Vem aqui do outro lado aqui, ô Lucianinho. Tem o Lucianinho dos teclados e tem também o Luciano Prado, né, meninas? Bom dia, Luciano.
6: Bom dia, como é que foi as férias?
1: A voz do cara, rapaz, que voz sensual.
6: Ai, o cara tava no Nordeste.
1: Eu tava lá, rapaz, eu fui lá.
6: Eu queria ser um dia assim igual você, rico pra um dia.
1: Mas vou falar uma coisa pra você, Luciano. Eu fui lá no Nordeste, fui em Natal, eu fui em João Pessoa e eu comi bife. Eu não como peixe, não como, como é que é o nome aí que você falou?
6: Camarão.
1: Meu Deus do céu, eu não consigo.
6: O tal do pobre não adianta, né?
1: O tal do pobre, rapaz, é chato.
6: Bom dia, bom dia, bom dia.
1: Ô, Luciano, vamos pra onde agora? Fala comigo.
6: Blitz Gazeta PMZ, Várzea Grande.
1: Blitz Gazeta PMZ. A Fernanda? É ela? A loura? É nada.
6: A criança mais acriana do Brasil.
1: Como é que é o nome?
6: Rose.
1: Rose?
6: E a Micaela tá lá fora.
1: Rapaz, eu vou falar uma parada pra você. Aqui pra não ter briga, nós temos a loira e a morena. Cadê as outras aí, ô Luciano? É um bocado de menina aqui que vai lá pra Blitz PMZ.
6: Tem uma negra linda, maravilhosa.
1: Que não, é nada. Como é que é o nome dela?
6: Ingrid.
1: Ave Maria, Ingrid?
6: A Micaela tá ali fora, Micaela.
1: Meu Deus, a Micaela também?
6: Também,
1: opa. É nada.
6: É o Quarteto Fantástico.
1: E onde é que essa é a PMZ que vocês vão ficar hoje, hein?
6: Júlio Campos.
1: Júlio Campos.
6: Fica ligadinho que vai ter muita promoção bacana.
1: É mesmo? Opa. Gente, ó, pra você que tá aí passando por Várzea Grande, pela Júlio Campos, se eu fosse você...
6: Tem churrasco lá hoje, gente.
1: Mentira, é sério? É nada?
6: 10 da manhã.
1: Churrasco? E as meninas? Vai estar tá lá dançando as músicas da Gazeta? Eu não acredito.
6: Todo mundo e tal.
1: Rapaz, eu não boto fé numa coisa dessa, não. Eu vou parar tudo aqui, eu vou lá. Eu vou colocar uma hora e meia de áudio da Maria Clara.
6: Daqui a pouco nós vamos sair daqui.
1: Eu vou também? Eu quero ir? Churrasco? Não... Meninas, ótimo dia pra vocês. Obrigado pelo carinho da sintonia, tá bom? As meninas já estão a caminho da PMZ.

0: meu amigo fodrógrafo, mais conhecido como Luciano Prado. Grande Luciano!
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0: 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Alô, você é de Leão, amplie contatos e solte a curiosidade. Conversas descontraídas trarão informação valiosas e ideias de trabalho. Você é de Virgem, uma informação sobre preços, valores ou oportunidades financeiras ajudará você nas escolhas deste sábado. Galera de Libra, conte com muito charme e disposição para encontrar pessoas neste sábado. Compartilhe ideias, marque o encontro e aproveite a companhia de quem te faz bem. Alô, você de Escorpião, desacelere, solte a imaginação e fortaleça interiormente. O sábado favorecerá o descanso e a compreensão de sentimentos que vinham passando desapercebidos. Galera, agora 8 horas e 7 minutos, a gente volta rapidinho com mais dica astral pra você.
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Simone Mendes, Direitos Iguais. Essa você ouve aqui com a gente. 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Você sabe que na rua tem uns cara perigoso. Eita, rapaz. Cuidado aí, viu, menina? É, não tá fácil pra ninguém, não. Alô, minha amiga Linéia. Alô, Linéia. Beijo pra você, Linéia. A Linéia, mamãe da Micaele, nossa amiga Micaele, que foi lá pra Blitz, lá na PMC, é isso? É ela mesmo. E a Micaele tá mandando um abraço, um beijo especial pro filho Davi e Maria Júlia. Beijo, beijo, Davi e Maria Júlia. Criançada toda fazendo a festa lá com a dona Linéia. Ô, dona Linéia, manda um áudio aqui pra nós, vai. Beijo pra você. Micaele é gente boa. Quando ela quer também, porque pensa numa menina que tem um humor diferenciado. Sobrinha do meu amigo fotógrafo Luciano Prado. É fotógrafo, mas aqui a gente...

0: Conhece ele assim, viu? É desse naipe. 8 horas 33 minutos. Deixa eu ver quem tá por aqui ligado com a gente. Fala, Juca!
1: João Paulo, bom dia, João Paulo.
0: Ó, Juquinha.
1: Olha, já acordei seco aqui, já foi. Tem meu torto aqui, farofa de torrima com farinha.
0: Ah, seu gosto, hein?
1: Bananinha também.
0: Bom.
1: Coloquei um bocadinho de arroz sem sal.
0: Ei.
1: Tá bom demais, rapaz. Dá pra aguentar até 11 horas.
0: Dá.
1: Hoje eu tô atrás da casa de algum aí pra almoçar, João Paulo.
0: Eu também tô.
1: Você não sabe de quem, não?
0: Rapaz, eu ia te perguntar
1: hoje
0: agora, ó.
1: Você podia pagar um almoço pra nós hoje, né, João Paulo?
0: Você podia fazer aí pra nós, hein, Juquinha? Eu
1: salário
0: também quero.
1: Salário desse mês vai vir dobrado.
0: Nossa, meu. Será que vem, Juquinha? Ei, Juquinha, será que vem, Juquinha? Ei, rapaz, eu vou falar uma parada pro seu. Eu já tô doido pra receber um convite de alguém aí pra almoçar em algum lugar, hein? Ó, chama eu que eu vou, me chama. Ô, João Paulo, eu tô aqui queimando uma carne aqui, eu vendo costela assada, frango assado. Pai, eu vou mandar a localização, você vem aqui buscar uma peça. Não aparece uns desses não, né, Juca? Não aparece. Nem na sexta-feira 13 aparece. Fala comigo.
2: Bom dia, João Paulo.
0: Bom dia, menina.
2: Bom trabalho pra você.
0: Pra rádio. Você também.
2: Manda um abadão pra nós aí. Ofereço pra vocês a rádio e pra minha família.
0: Muito obrigado.
2: Sábado, bom sábado pra vocês da rádio.
0: Pra você também, mulher. Abraço. Fala, queridão. Fala, garoto.
3: Bom dia, JP.
0: Bom dia, bom dia.
3: No Paraíso.
0: E aí?
3: Motorista da Rápido Cuiabá.
0: Boa.
3: Eu queria pedir uma música do Mateuzinho aí, ó.
0: Aham.
3: Eu ofereço pra todas as galera que tá ouvindo aí, JP, porque tá na Gazeta.
0: Tá legal, garotinho. Abraço pra você, tamo junto, valeu, valeu. Fala, fala comigo.
4: Bom dia, meu amigo.
0: Bom...
4: João Paulo.
0: E aí, garoto?
4: Aqui é o Elson Meide, o melhor entregador de água do estado de Mato Grosso.
0: Aí é diferenciado.
4: Manda um beijo, um abraço para minha sobrinha maravilhosa.
0: Manda.
4: Que nós amamos muito. Ontem foi aniversário dela.
0: Eita.
4: Manda um beijo pra ela e um abraço.
0: Parabéns, tá? Atrasado, João Paulo, saúde e prosperidade.
4: Manda um beijo para todos os meus clientes das entregas.
0: Beijo.
4: E os clientes maravilhosos. Um beijo no coração da minha esposa maravilhosa, dos meus filhos, da minha família, da minha mãe, que eu amo muito. Tá na Gazeta?
0: Tá legal. Tá legal demais, garoto. Abraço pra você. Valeu, valeu. Opa, que a menina tá falando aqui? Mas não entendi. Bom dia, João Paulo, manda um pão com ovo pra minha mãe Neia, mas ela só gosta do... Como é que é? Do Clara? Ah, não, da Clara, ela só gosta da Clara, rapaz, não gosta da... Ué, que é isso? Não, isso aí eu não vou falar não, ué. Ela mora lá no sítio, lá em Santo Antônio da Fatura. Ô, dona... Pera aí, rapaz, ô, dona Neia, a senhora só come a gema do ovo? Não gosta da Clara? Não, pera aí, ela só gosta da Clara. Não, ela só gosta da Clara. A gema do ovo, ela não gosta. Rapaz, a gema que é a boa, rapaz. Mas é a gema que é a boa, menino. Aí me quebra. Alô, Afonso.
5: Bom dia, João Paulo.
0: Bom
5: meu
0: dia,
5: nome é
0: Afonso,
5: moro no Jardim Industriário 2. Quero mandar uma dor lá pra Maria Clara na Fazenda Mimoso.
0: Manda.
5: Vai pra vocês toda a Gazeta,
0: ah, valeu.
5: Pra todos os ouvintes, pra todo motorista do coletivo e lá
0: isso.
5: Pra Poconé.
0: Poconé.
5: Manda uma música de Real Som.
0: Real Som a gente manda daqui a pouquinho. Valeu, menina. Agora 8h35, vamos lá de...
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0: Dica Astral. Pra finalizar o Dica Astral, alô você de Sagitário. Amigos e atividade em grupo trarão animação e novas possibilidades neste sábado. Uma informação inesperada poderá melhorar os planos de um projeto em parceria. Alô você de Capricórnio. Uma notícia de trabalho ou um contrato profissional poderá abrir uma oportunidade neste sábado. Ouça a proposta e organize as ideias para o próximo passo na carreira. Alô você de Aquário! Estudos, passeios e conversas com pessoas de vivências diferentes enriquecerão aí o seu sábado. Deixarão o seu sábado mais rico, olha aí que beleza! Uma ideia diferente ajudará a encontrar a saída para um assunto que estava parado. Aproveite para ler, conhecer um lugar e descobrir um novo interesse. Para fechar... Alô você de Peixes! Uma conversa sobre que é isso? Ah, não. Por que uma coisa dessa, pai? Alô, você de Peixes, uma conversa sobre dívidas ou contas compartilhadas esclarecerá valores e facilitará um acordo. Ah, melhorou. O sábado será favorável para entender melhor as condições de uma negociação e dividir responsabilidades de forma justa. Antes de assumir um pagamento, confira o orçamento pessoal e o que conseguirá manter nos próximos meses, ajustar a conta trará segurança. Rapaz, eu vou ter que dar uma

0: Figurado então aqui, rapaz. Oxo! Gostei dessa não, aí? 8 horas 37 minutos, esse foi mais um de Castral.
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Agora 8 horas e 47 minutos, meu amigo Éder Johnson, lá da Quitanda Ruda, e o Johnsinho Júnior estão na programação curtindo com a gente. Bom dia! Michel Teló!

0: Muito bem, Gazeta FM, pra você ligado com a gente, o melhor som de Lambadão dos Federais. 2 da manhã, menino.
1: Olha ele aí, João Paulo, pão com ovo. Eu tenho esse aqui no boteco.
0: Meu amigo Zito tem o pãozinho com ovo, rapaz. Lá no boteco do Zito, hoje você come o pãozinho com ovo. E pelo visto aqui, o Zito tá acabando já, né? Já está acabando. Gente, hoje é o seguinte. Café da manhã, você vai oferecer o pãozinho com ovo do boteco do Zito hoje pra quem? Manda pra mim. Hã? 65999872045 pra você interagir com a gente, tá bom? Fala, garoto!
2: Alô, João Paulo, bom dia! Tô bom aqui dia, queridão! Do F de Reserva Cabaçal.
0: Opa!
2: Manda uma dos Cigano aí pra nós!
0: Ô Cigano, rapaz, Reserva do Cabaçal é a terra do meu amigo, o coordenador artístico Lenão França, rapaz, aí que beleza, ó! Daqui a pouquinho a gente manda a sua! Ah, João Paulo, eu quero pizza! É o Wander, é isso? Wender! Emerson da Silva, lá do Quilombo, tá por aqui ligado com a gente também. Fala comigo.
3: Bom dia, João Paulo.
0: Bom dia, é queridão.
3: Aqui já no Ceará. Dá só pra nós aí, Henrique e Juliana aí.
0: Aham.
3: Uhum. Tá na Gazeta? Tá legal.
0: Tá legal. Olha aí, Daiane e Crislene de Jesus, daí do bairro Altos da Serra, tá por aqui ligada também. Casa da Pizza, menina João Paulo, quero pizza. Tá valendo, tem pizza pra você, manda sua mensagem.
4: Bom dia, bom dia, bom dia, João
0: Paulo. Bom dia, bom dia, bom dia.
4: Eu deixei daqui, manda um...
0: Beleza, garoto.
4: Diguinho Silva pra nós, pede um favor. Tô aqui ouvindo você aqui na guia, aqui. Fala um favor, tchau, obrigado.
0: Tchau, obrigado. Olha aí, ó, bom dia, João Paulo. Deus abençoe, ilumine seu dia. Abraços, quero participar da pizza. Terezinha Prado, tá participando, menina. Fala comigo, fala garoto!
5: Bom dia, João Paulo!
0: Bom dia, queridão!
5: E aí, tudo bom?
0: Joia!
5: Nem por cá, nós estamos aqui na rodagem,
0: hein? Opa!
5: Descendo a
0: aquele serra. Aquele abraço!
5: Descendo a serra, né? Estamos aqui próximo a Campo Verde aqui.
0: Show!
5: Tá na rodagem, hein? Chegando em VG City daqui a pouco, hein? Sabador, hein, João Paulo?
0: Sabador,
5: tudo
0: queridão!
5: Bom pra nós aí?
0: Bora!
5: Dá um abraço aí pra minha família aí.
0: Manda!
5: O Valdiné aí, minha esposa e meu filho Enzo Gabriel, que tá na escuta aí, hein? Tá na Gazeta, tá legal, hein? Tudo bom, João Paulo?
0: Tudo de bom, Ney!
5: Bom final de semana, João Paulo!
0: Pra você também, Ney! Tamo junto, abraço, fi! Gente, ó, pessoal da rodagem, se quiser mandar pra gente como é que tá as informações aí de trânsito, pode mandar, manda pra mim aqui, tá bom? Fala comigo, fala!
6: Bom dia, João Paulo!
0: Bom dia!
6: Aqui é Mário de Vargas, gostaria
0: fala comigo!
6: Manda no sol, barco de papel!
0: Barco de papel!
6: Sidney Luar! Bar do César Bar. Paulinho Piloto.
0: Aham.
6: Uhum. Bruna Canta Roda Campos.
0: Aham.
6: Uhum. Douglas Odivan.
0: Opa!
6: Renata Campos. Fone Rodrigo. Bruno Santiago. Érica Bueno. E para todos ouvindo da Gazeta. Tá na Gazeta, tá legal.
0: Valeu, Marvin. Abraço para você, Marvin. João Paulo. Toca aí Robocop Gay de Mamonas Assassinas. É o Fernando Gavioli, é isso? Fernando Gavioli, rapaz, tá querendo Mamonas Assassinas, Robocop Gay, vambora! 9 horas 3...

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7: Muito bem, deixa eu falar com ele, meu amigo Walter Babilônia, o cara é fera e comanda. 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Fala comigo, Babi!
8: Muito bom dia, meu amigo
7: bom
8: João
7: dia.
8: Paulo. Bom dia também pra você que está ligado na Gazeta FM nesse sabadão abençoado. 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
8: 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Bom, daqui a pouquinho, João Paulo, eu volto com essa galera toda aqui da Blitz, trazendo mais novidades. Eu peço todo mundo aqui agora, hein? Tá na Gazeta?
10: Tá legal!
7: Valeu, valeu, meu amigo Walter Babilônia. Até daqui a pouquinho, garoto!
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1: Fim de semana legal. Na Gazeta. Prêmios e muita música. 9 horas e 12 minutos. Ótima manhã de sabadão para você que vem comigo até às 11. Eu, João Paulo, te faço companhia. Grupo Carisma agora ou nunca mais?

0: Muito bem, tá na Gazeta, tá legal pra você ligado comigo. Uma ótima e excelente manhã de sabadão. O melhor som de Mamonas Assassinas. O Robocop Gay passando por aqui, atendendo o pedido do ouvinte, né? O ouvinte pede. E claro que a gente toca aqui pra você aquela música bacana. João Paulo, quero pizza. Fala, garoto, fala.
1: Bom dia, João Paulo.
0: Opa, joia.
1: Ribeirão Lipa. Tô na Honda aqui na Segu Pro. Só curtindo a Gazeta. Tá na Gazeta, tá legal.
0: Tá legal, queridão.
1: Quero pizza.
0: Opa, tá valendo. Um abraço pra você, tamo junto. Fala, fala, fala comigo, Sila.
2: Bom dia, meu amigo João Paulo.
0: Bom dia, Sila.
2: Já estamos aqui na escuta, ó.
0: Musgão,
2: hein?
0: Que beleza, hein?
2: Obrigado, meu amigo Zito. Estamos aqui na escuta.
0: Grande Zito.
2: E o Louro.
0: É.
2: Beleza? Ele me chama de baixinha, João Paulo.
0: Ah, é você que é baixinha,
2: sabador, sabador. Na escuta da Gazeta,

0: Um abraço, meu grande amigo.
1: Abraço, Sila. Aqui,
0: ó, já na luta, eu e o Louro.
1: Alô, Louro.
0: Manda uma música pra nós de Eduardo Costa. Ofereço para nosso amigo Zito. E para você e para meu esposo Louro. E para todos os ouvintes da Gazeta. Tá na Gazeta, João Paulo? Tá legal.
1: Tá legal, Sila. Abraço pra você. Obrigado pelo radinho ligado. Fala, garoto.
2: Bom dia, João Paulo.
1: Bom dia.
2: Aí. Mas estamos aqui no Barrancal de novo aqui, hein? Atrás da captura do peixe aqui, mas tá igual a nota de 200. Tá só no bolso do político. E nós estamos aqui pelejando.
1: Só no bolso do povo.
2: Manda aquele lambadão pra nós aí, João Paulo.
1: Manda lá.
2: Então, e manda um abraço pra todo mundo que tá ouvindo a Gazeta aí. Beleza?
1: Beleza,
2: quem pura. Tá na Gazeta, tá legal.
1: Ah, tá legal demais, queridão. Um abraço pra você. Alô, João Paulo, bom dia. Tudo bem com você? Comigo tudo ótimo. E você, menina? Que Eduarda Leite do Jardim Glória passando para desejar um excelente sábado, para pedir para você tocar um lambadão. Ofereço para qualquer que estiver ouvindo as programações, para os meus filhos, o Benedito, Laura, Josiane e meus netos e esposo José Bueni, para você. Obrigado, menina! Tamo junto! Bom dia, João Paulo! Manda um bom dia para as pessoas da Barra do Aricá, meu Marquinhos, morador de Santo Antônio de Levegé. Abraço para você, Marquinhos! Tamo junto, queridão! Olha o Siqueira aí, rapaz.
3: Bom dia, João Paulo.
1: Fala, Siqueira.
3: Na escuta da Gazeta, nesse sabadão.
1: Tá bom demais, hein?
3: Para todos os parceiros aí do transporte coletivo e aplicativo, todos os ouvintes, tá ligado na Gazeta.
1: Manda.
3: Meu irmão Cabeça, meu irmão Papalégua, Tico Transporte, meu filho Diego, meu neto Ravi, minha irmã Tita, meu cunhado Fernando. E sabadão, JP.
1: Sabadão. É dia de lambadão.
3: Opa. Manda aquela dos federais aí, tá na Gazeta, tá legal. Sabadão, bora que bora.
1: Bora que bora, queridão. Grande Siqueira, abraço pra você, meu amigo Siqueira. Quem tá por aqui é ele, meu amigo DJ Marcos Luiz. O cara é diferenciado. Grande Marcos Luiz. Abraço pra você, Marcão. Pra você, pra Michele, pra família toda, pro sogro, pra sogra, pra essa galera toda. Se eu bem conheço o meu amigo Marco Luiz, meu amigo DJ Marcos Luiz, ele deve estar do ladinho da churrasqueira uma hora dessa, com a loura na mão. Com todo respeito, viu, Michele? Eu tô falando da latinha gelada. Hã? Do ladinho da churrasqueira, degustando, toca disco do lado, CDJ do outro, pensando um camarada gente boa, grande Marcos Luiz. Vamos lá pro intervalo rapidinho, a gente volta na sequência atendendo você com mais músicas e claro, tem pizza daqui a pouquinho.

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4: Tá legal!
1: Valeu, Babi, abraço pra você. Até daqui a pouco, garoto.
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0: música da Gazeta, tá legal? Melhor som de Skank, Balada do Amor Inabalável. Essa daí é boa e a gente toca pra você. Ah, fim de semana sem Skank não dá, né? Boas músicas, belas recordações pra gente matar a saudade dessa banda incrível que é Skank. Meu amigo DJ Marcos Luiz tá com a galera toda, João Paulo, manda um abraço aí pros meus irmãos Wilson e Wildon aqui no Osmar Cabral. Alô, galera! Wilson e Wildon lá no Osmar Cabral. Aliás, Wildon não, pera aí, Wildo, agora foi, hein? Agora foi! Wildo e Wilson lá no Osmar Cabral são os irmãos do meu amigo DJ Marcos Luiz. Grande Marcos Luiz, rapaz, DJ aí da Cultura FM, né? Grande Marcola, aquele abraço pra você, queridão. Pra Michele, pro sogro, a sogra, a família toda estão por lá curtindo a programação com a gente. Daveni, fala comigo. Daveni, cadê você, Daveni? Fala.
1: Bom dia, João Paulo, que é Daveni Carvalho, dia, do Daveni. Pedra 90. Tô passando pra desejar um ótimo final de semana pra todos. E gostaria muito de ouvir a música Chapeludo.
0: Chapeludo.
1: Tá na Gazeta, tá legal.
0: Tá legal, Daveni, aquele abraço pra você. Ah, tocou aqui também agora há pouco, ó. Peão todo tatuado, esse negócio aí de peão todo tatuado. Geninho e Maria Fagundes, né? Aí a Sila, rapaz. Ficou toda animadinha. Ah, João Paulo tocou a música do peão todo tatuado. Ô, Loro, eu só deixo tocar essas coisas aqui porque aquele dia você deu permissão aí, viu, Loro? Negócio aí, a Sila pedindo essas paradas de peão todo cabuloso aí, tatuado, Loro. Inclusive, conheci eles pessoalmente. Um beijo pra esse casal maravilhoso, né? Vieram aqui conhecer o estúdio.

0: Dar um beijo ao vivo. Grande Louro, Sila, todo mundo, um beijo pra todo mundo aí, ó. Eita, nossa! Robertina!
1: Bom dia, João Paulo. Bom aqui é a Robertina, dia. Do bairro São Francisco. Quero ver a música.
0: Manda!
1: Uma música do Eduardo Costa.
0: Eduardo Costa.
1: Que Deus nos abençoe.
0: Amém.
1: Nosso dia, né?
0: Amém.
1: João Paulo, que eu ofereço a música pra minha filha Maria.
0: Aham.
1: Para o meu filho Juninho, para minha filha Elisângela, para meus netos Alexandre e Bianca e para todos os meus amigos. Tá na Gazeta, tá legal.
0: Mas tá legal.
1: Um nós aqui para o bairro São Francisco, João
0: Mas
1: Paulo.
0: É agora, um beijo para você e para toda a galera aí do bairro São Francisco, Robertina. Tamo junto. Olha o Conrado aí, eu falei que ele vinha. A galera fala, não vem, não vem. Ele tá aqui, ó.
2: Alô, João Paulo.
0: Alô, Conrado.
2: Bom dia, bom dia. O Conrado aqui do Bairro Novo Paraíso, sempre na audiência.
0: Beleza,
2: e a
0: pura.
2: Galera toda tá na escuta da Gazeta FM. E todos
0: manda,
2: nós
0: aqui
2: gostaríamos de ouvir Gabriel Diniz, o nome dela é Jennifer, tá na Gazeta, tá legal.
0: Tá legal.
2: Manda um alô pro nosso amigo Vitor Hugo.
0: Manda, ô Conrado, eu juro por Deus agora, Conrado. Quando você falou o nome dela, eu fiquei esperando a galera tudinho falar alto aí, velho. Eu falei, meu Deus do céu, agora vai levantar a voz aqui de umas 7, 8 pessoas aqui, quer ver? Aí você me quebra, Conrado. Na próxima vez você faz um coral aí pra falar o nome dessa música, hein? Ê, Conrado, 10 horas 4 minutos. O intervalo é rapidinho, ó.

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2: 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Seja bem-vindo, Babi.
3: Muito bom dia, meu amigo João Paulo. 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

0: de semana legal aqui na Gazeta FM. Ed, Brito e Samuel, toda mulher é seu lançamento. Toda mulher já nasce pra morrer de amor, rapaz. Toda mulher ama nessa vida. E você aí, rapaz, você ama também? Você ama muito ou ama pouco, hein? Se você ama, você fale pra ela. Porque não adianta você falar pros outros: ah, rapaz, minha mulher é especial, eu amo minha mulher. Ou a mulher fala pra mim: ah, eu amo meu marido, meu namorado, meu... Você tem que falar é pra pessoa, rapaz. Falar pros outros não adianta. Vai lá e conta pra ela, liga pra ela. Pega o telefone na mão aí, rapaz, bora. Pega, isso. Liga pra ela e fala tudo que você sente. No momento é agora. Porque morre, não adianta falar mais nada não, porque a pessoa não vai nem escutar mais, tá bom? Aproveita a dica aí e vambora. Agora, 10 horas 32 minutos, deixa eu ver quem tá por aqui, fala comigo.
1: Bom dia, João Paulo.
0: Bom dia, moça.
1: Aqui é Marina do Recanto das Águas.
0: Tudo bem, Marina?
1: Toca lambadão pra nós aí, eu ofereço pro meu filho Miguel, lá no Jardim Vitória. Manda um abraço pra ele, pra João, pra Mariana.
0: Manda, manda.
1: Pra Marcela, pra Isabela.
0: Aham. Uhum.
1: E pra você. Ah, bom final de semana.
0: Obrigado, moça. Pra você também, bom fim de semana. Deixa eu ver quem mais tá por aqui. Oi, João Paulo, bom dia, quero pizza. É a Rosilaine Silva Lima, lá do Paiaguás. Tá por aqui também ligada com a gente. João Paulo, quero pizza. Daiane Crislaine, de Jesus, do bairro Altos da Serra 2. Fala, fala comigo, menina, fala.
2: Bom dia, bom dia, bom dia.
0: Bom dia.
2: Deus abençoe nosso dia.
0: Opa, com certeza.
2: Olha, toca aí pra nós a música da banda Tome Aí.
0: Tome
2: com
0: aí.
2: Com Mateuzinho, por favor.
0: Manda.
2: É a Cirlei.
0: Cirlei,
2: ofereço pra todos os ouvintes da Gazeta. Tá na Gazeta? Tá legal.
0: Tá legal, Cirlei. Abraço pra você. Obrigado pela sua audiência. Bom dia, João Paulo, aqui no cantinho do Magrelo. Do Magrelinho, aliás. No Novo Horizonte, Cuiabá, temos os melhores salgados. Aí, rapaz, que beleza, ó. Fazendo um merchanzinho aqui com a gente também, né, rapaz? É, vou te contar uma coisa, ó. É, o salgado do cara é bonito, mas tem que mandar pra cá também, viu, Magrelinho? Manda pra cá, rapaz. Emily do Jardim Renasceta por aqui ligada com a gente. Meu nome é Jéssica do Industriário. Fala, Jéssica.
3: Bom dia, bom dia, bom dia, dia, João Paulo.
0: Tudo
3: bom
0: bem?
3: Dia pra todo mundo. Um excelente dia, um excelente final de semana.
0: Pra nós todos,
3: eu quero,
0: né, menina?
3: Participar da promoção da pizza, que hoje é meu aniversário.
0: Tá valendo, tá valendo.
3: Eu quero comemorar o meu dia com a minha família lá na casa da pizza.
0: Olha aí que beleza.
3: Bom dia, manda uma música pra gente da Ana Castela aí, qualquer uma.
0: Qualquer uma.
3: Tenha uma ótima semana pra todo mundo e manda um feliz aniversário pra mim aí, João Paulo.
0: Agora!
3: Beijo.
0: Beijo pra você, feliz aniversário, muita paz, saúde, prosperidade, claro, muitos anos de vida, Jéssica. 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

da Casa da Pizza, tá legal? Deixa eu ver quem mais está por aqui. Bom dia, João Paulo. Aline, toca aí pra gente, Manu Batidão. Beleza, menino? Ofereço pra todos que estiverem ligadinhos na rádio. Combinado. Bom dia, me chamo Geniele. Toca pra nós, Lucianinho dos Teclados. Cola teu corpo no meu. Menina, quem canta essa aí não é Lucianinho, não, mulher. Lucianinho eu já mandei. Mas essa eu vou tocar daqui a pouquinho. Cola seu corpo no meu, porque essa merece. Agora 10h35.

0: 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Muito bem, agora eu vou falar com ele, meu amigo, nobre amigo Walter Babilônia, que tá trazendo novidades pra gente na Blitz Gazeta, na PMZ. Fala, Babi, conta tudo, garoto.
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0: Valeu, Babi! 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Abraço, Babi!
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prêmios e muita música, 10 horas 44 minutos. Deixa eu mandar um beijo pra minha esposa linda Vanessa, que tá ouvindo a programação. Amor, eu amo você, hein? Tem que falar que a gente ama. Jennifer e Stephanie chegando.

0: tá na Gazeta, tá legal. Você ligado com a gente, curtindo em alto e bom som. Eduardo Costa, Imagina Eu. Música boa? Claro que a gente toca pra você por aqui, hein? Galera, hoje quem vai se dar bem e faturar o presentão com a gente, porque o melhor rodízio do Brasil lá na Casa da Pizza dessa vez é você. Parabéns, Jéssica! Jéssica, parabéns, Jéssica Oliveira, final do telefone 3112. Você se deu bem, menina! E tá levando pra casa dois vouchers do melhor rodízio do Brasil, lá da Casa da Pizza. Olha aí que beleza! Espero que você aproveite bastante, tá bom? Gente, antes de fechar a programação por aqui, deixa eu chamar ele de novo, que vai chegar trazendo todas as vantagens para você aproveitar e economizar demais. Claro, não pode ser diferente, meu amigo Walter Babilônia. Garoto tá chegando trazendo novidades, né, Babi? Fala comigo! Walter Babilônia!
1: Muito bem, estamos de volta na Blitz Gazeta FM. Meu amigo João Paulo, bom dia para você mais uma vez. 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
4: Valeu, Walter Babilônia. Abraço pra você, pra toda a galera da PMZ. Tamo junto, meu amigo fotógrafo também que tá por aí. Grande fotógrafo, gente boa, né, rapaz? Pensa num camarada gente boa. Abraço pra todo mundo e até a próxima, Babi. Bom final de semana pra essa galera aí, ó. Meu amigo Luciano, fotógrafo gente boaça, rapaz. Foi com a equipe toda lá da Blitz, né? E olha que beleza, a galera tá fazendo um churrascão massa lá na Júlio Campos, aí em Várzea Grande. 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Eu acho que eu vou lá, hein, mano. Churrascão lá, mano. Vou perder? Eu vou nada. A programação é dele, meu amigo Topo Gigio. A coordenação artística de Lennon Franz, direção geral de João Dorileu Leal, vice-presidente do Grupo Gazeta, meu amigo Carlinhos Dorileu. Gente, já aproveita, me segue no Instagram, @ João Paulo Rádio, hein? Eu tô indo nessa, você fica agora com o horário eleitoral gratuito. E após isso, aí você fica na boa companhia da minha amiga Darlin Rodrigues, tá bom? Pra fechar, a pedido de todo mundo, Real Som. Cola seu corpo no meu. Tchau, tchau.

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1: Oi, gente. Oi, pessoal. Tudo bem? Bom dia. Bom dia, bom dia. Pra você ligado, ligado aqui na Gazeta. A partir de agora, mais uma edição do nosso Balança Gazeta. Ah, que delícia. Adoro Balança Gazeta. Adoro estar aqui com você mais um dia. Há tanto tempo, a gente sempre fala nesse horário, né? E aí, no sábado e no domingo, muda o clima um pouquinho, porque entra o Balança Gazeta cheio de música pra animar o fim de semana. Hoje eu vou até às 8 por aí com você. Eu chego agora. Hoje você vai ter assim, olha, você vai enjoar de Darlene Rodrigues hoje, que hoje eu vou com você aqui na Gazeta FM até lá pelas 8 da noite. Nossa senhora, hein? Nós vamos passar a hora junto aqui hoje. Então partiu, começou o Balança Gazeta. A primeira tá aí. Banda Novo Som, Quando Você Some.
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0: Tá na Gazeta, tá legal, ouvimos Real Som aqui na Gazeta, cola seu corpo no meu, que a noite tá gelada. Encerrando o primeiro bloco do Balança Gazeta, pra todo mundo curtir bastantão o sabadão, eu vou ali e já venho com mais.
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16: Já voltamos com muita música aqui na programação mais legal do rádio. Um ótimo sabadão pra você. 12 de setembro. Hoje nós vamos o dia inteiro aqui na Gazeta juntos, viu? Hoje nós vamos. Vamos passar um pedaço do dia aqui no Balança Gazeta. Depois tem mais à tarde. Depois tem mais no início da noitinha. Simbora! Escortson aqui na Gazeta. Agora, mamãe, eu tô voltando pra casa. Quero ir morar com a senhora.

0: Valeu, valeu, Matheus Calma, Simone Mendes.
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1: Tá na Gazeta, até legal. Kevin, o Cris aqui na Gazeta evoluiu, bom demais. Encerrando mais um bloco, Balança Gazeta, aqui na Gazeta FM. Um ótimo fim de semana pra você, obrigado pela companhia.
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7: Essa é a Gazeta FM, simplesmente não dá pra desligar. Um ótimo fim de semana pra você ligado, ligado aqui. Alegria ter você comigo. Vamos ouvir agora Joelma, Mari Fernandes, o Grupo Carisma, o Sorriso Maroto. Depois tem o Sistema Bruto e logo depois o nosso Sábado Show.

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aí, turma? Tá na Gazeta? Tá legal? Max William por aqui pra te fazer companhia hoje, sabadão, no nosso Sistema Bruto, na sua tarde de sábado. Bora curtir uma hora com o melhor do modão, com o melhor da música sertaneja aqui em 99.9. É o Sistema Bruto que tá no ar e pra começar muito bem, tem o Victor e o Léo aqui na sua Gazeta.

na Gazeta, tá legal, ouvimos Danilo e o Davi, não mexe nas minhas gavetas ainda, Jorge Matheus, se eu chorar, só modão do bom aqui no Sistema Bruto, na sua tarde de sabadão, pra você que tá almoçando, bom almoço, bom apetite, obrigado pelo carinho e pela companhia, Max William por aqui te fazendo companhia no nosso Sistema Bruto e por aqui o modão não para não, tá chegando, trio Parada Dura.

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1: Tá na Gazeta, tá legal. João Bosco e o Vinícius, Constelação, ainda Murilo Rufi, Saudade Estranha. Aquele abraço do tamanho do céu pra você na sintonia, você que tá ligado aqui na Gazeta, ouvindo o Sistema Bruto aqui em Cuiabá, Várzea Grande, Chapada dos Guimarães. Obrigado pela companhia, é o Sistema Bruto no ar. Já já a gente volta com muito mais aqui na sua Gazeta. Aliás, daqui a pouquinho tem Nando Moreno, tem o Zé Neto e o Cristiano, tem você ligado aqui na Gazeta, então não sai daí!

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Fala Gazeta, tá legal? Voltamos com o nosso Sistema Bruto no seu sabadão, hoje 12 de setembro de 2026. Uma excelente tarde de sábado para você ligado na Gazeta, obrigado pela companhia. Agora no Sistema Bruto tem o Nando Moreno.

na Gazeta, tá legal, Edson Hudson. Ouvimos aqui na sua Gazeta o Fernando e o Sorocaba também. Obrigado pelo carinho, pela companhia. Onde quer que você esteja ligado na Gazeta, você que tá no carro, obrigado pela carona, pela companhia de sempre. Você que tá ouvindo a Gazeta aí na sua casa, tá descansando, bom descanso, descanso merecido na sua tarde de sábado aí. Obrigado pela companhia. É o Sistema Bruto no ar e por aqui a moda não para não, hein? Tá chegando Zé Neto e o Cristiano. Barulho do Foguete.

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1: 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Tá na Gazeta, tá legal, é o Sistema Bruto no ar por aqui. Ouvimos o milionário José Rico, Estrada da Vida, ainda Bruno e o Barreto, Texana 37. E assim, o Sistema Bruto vai ficando por aqui. Daqui a pouquinho tem o nosso Sábado Show, até às 18h. Tem muita música boa pra você ligado aqui na Gazeta. Então não sai daí, já já, o Sábado Show no ar por aqui.

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1: E aí, turma, tá na Gazeta, tá legal, 2h07, ótima tarde pra você ligado na Gazeta. Max William por aqui, pra te fazer companhia no nosso Sábado Show, até às 18h, eu conto com a sua participação. Bora mandar recado, manda texto, manda áudio, WhatsApp é liberado pra você mandar o seu recado em 59-9987-2045, é o Sábado Show no ar por aqui. E aí, qual música não pode faltar na sua tarde de sabadão? 12 de setembro de 2026. Para começar, tem a Joelma.

0: tá na Gazeta, tá legal, tem uma galera boa por aqui mandando recado, mandando texto, mandando áudio, por aqui participando do nosso Sábado Show, mandou áudio a Maria Clara. Boa tarde, Maria Clara.
1: Boa tarde, tudo bem?
0: Tudo Maria ótimo.
1: Clara, Mimoso, manda alô para minhas filhas, que são elas, Viviane, Cristiane, Suzane, Regiane, Eliane, nossa amiga Fonça, tá na Gazeta, tá legal, manda um labadão de Gero Neto aí pra nós.
0: Aí, valeu, um abraço pra você.
1: Bom trabalho aí, que Deus te abençoe, tamo junto, um abraço.
0: Valeu, um abraço pra você também, Maria Clara, na sintonia ouvindo o nosso Sábado Show. Oi você, boa tarde.
2: Fala comigo, Marcos Turismo, fala comigo, sempre eu falo de São Paulo. São Paulo é o cara, né?
0: E aí, bom e bom?
2: Mas você tá aí agora na troca, tá passando Joema. Manda um lambadão pra nós aí.
0: Opa,
2: eu
0: fala aí.
2: Aqui, é o Bertão de Passaredo, mas tá aqui no Banco Alto.
0: Beleza.
2: Rapaz, o que a gente tá de

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1: Tá na Gazeta, tá legal, 2h35, pra você que tá ligado aqui na Gazeta, só música boa. Ouvimos o som da Ludmilla, Um Certo Alguém, ainda Felipe Ferrari, Só Pancada, e a Shakira. Já já a gente volta com muito mais.

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0: Tá legal.
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6: Tá na Gazeta, tá legal. Agora tem Jorge Matheus, 2h46. Boa tarde.

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1: Tá na Gazeta, tá legal, 2h58, boa tarde.

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1: Tá na Gazeta, tá legal, tá na hora de mandar o seu alô, tá na hora de mandar aquele abraço do tamanho do céu pra você ligado na Gazeta. Oi você, boa tarde.
2: Boa tarde a todos.
1: Boa tarde.
2: Que Deus abençoe esse final de semana lindo.
1: Amém, o seu também.
2: Estamos ligados na Gazeta aqui no Rancho Fazendinha, bairro Santa Laura, Mila e Graciele.
1: Aê, valeu, Mila e Graciele, na sintonia, ouvindo a Gazeta. Oi, Max, boa tarde. Meu amigo Max William aqui, é a Edilei do bairro Vila Tu. Sempre ligadinha na programação, quero ouvir a música do Cristiano Araújo, Caso Indefinido. Dedica a todos os ouvintes e tá na Gazeta, tá legal. Obrigado e bom final de semana a todos. Beijos pra você também, Edilei do bairro Vila Arthur, na sintonia, curtindo o nosso Sábado Show. Quem tá mandando recado aqui também, boa tarde.
3: Ô, meu amigo, boa tarde, meu.
1: Fala, meu Luiz.
3: Quanto tempo não falo com você.
1: E aí, né, queridão?
3: Mas tamo junto aqui na escuta da Gazeta.
1: Boa.
3: A número um do Cuiabá. Manda um alô pro meu irmão lá no barranco, lá tá o vento, pra ver, vai pra ele trabalhar, vai pescar. Que eu paguei a serra pra ele lá, paguei dinheiro pra ele lá, vi dinheiro pra ele pra pescar lá, tá agora pegando um peixe pra nós comer.
1: Aô, pega um peixinho pra nós aí,
3: um abraço aí, um bom sapo pra todo mundo aí. Tá na Gazeta, tá legal.
1: Aê, tá na Gazeta, tá legal. Ô, rapaz, pega aí umas ventrechas de pacu e manda pra minha equipe, eu não armocei aí, não quero uma ventrechinha de pacu, rapaz. Pesca pra nós aí, fi. Pra você que pediu, por aqui tem Cristiano Araújo, Caso Indefinido, no nosso Sábado Show, agora 3:03.

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1: Tá na Gazeta, tá legal, 3:09, ótima tarde pra você ligado aqui na Gazeta, só música boa, do jeito que você gosta. Ouvimos o Rodrigo Santos e a Paula Tolle, ainda Cristiano Araújo, caso indefinido, atendendo aqui a Edilei do bairro Vila Arthur, obrigado pela companhia, curtindo aqui o nosso sábado show. Pra você que tá na sintonia também, tá curtindo a Gazeta agora, neste exato momento, em 99.9, ou quem sabe pelo nosso site, pelo gazetafmcuiabá.com.br. Ó, faz o seguinte, manda uma mensagem de texto, manda uma mensagem de áudio, aí você fala o seu nome, fala o seu bairro, aproveita, pede a sua música, fica à vontade para mandar o seu alô, para mandar o seu abraço, como diria o meu pequeno Davi William, o meu pequeno garotinho, o meu filho, ele fala assim, ó, ó, daqui a pouco vai tocar uma musiquinha pra você, então, ó, bora participar aí, hein? É a 599-9987-2045, é o Sábado Show no ar, até às 18h, e claro, com certeza, eu conto com a sua participação, então conta pra mim aí qual música não pode faltar aqui no nosso Sábado Show. 659-9987-2045, é o Max William, sigo te fazendo companhia na tarde maravilhosíssima de sabadão.
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1: Bora falar com ele, Walter Babilônia. Boa tarde, queridão.
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1: Tim Paterica, Luciano, obrigado pela sua participação e eu fecho ele aqui. Tá na Gazeta?
0: Tá legal.
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0: na Gazeta, tá legal? 3h39, pra você que tá ligado aqui na Gazeta, ó, por aqui mandando recado, tá mandando áudio, alô, alô, você, muito boa tarde, quem tá mandando recado aqui, o Conrado tá no Novo Paraíso, alô, alô, Conrado, muito boa tarde pra você, Conrado, e aí, queridão?
1: Fala, Marcinha!
0: Opa, muito boa tarde pra você!
1: Número 1 e toda a galera tá na escuta da Gazeta.
0: Boa!
1: E todos os anos gostaríamos de ouvir Fred Fabrício.
0: Fred Fabrício?
1: Só lembrando que hoje o Palmeiras perde pro São Paulo
0: e está na Gazeta. Pega o quê, rapaz? Valeu! Abraço pra você, obrigado pela companhia, o Conrado, ouvindo a Gazeta, quem tá mandando recado aqui também, boa tarde!
2: Boa tarde, Marcinha!
0: Muito boa tarde! Fala, João!
2: Max, toca pra nós aí uma do Legião Urbana.
0: Legião Urbana?
2: Toca uma delas.
0: Beleza.
2: Diferente para todos os ouvintes da Gazeta, porque tá na Gazeta, tá legal.
0: Aí, tá na Gazeta, tá legal. Um abraço pra você, João. Obrigado pela companhia. Quem tá mandando recado aqui também, o Elmer. Muito boa tarde, Elmer.
3: Aqui é o Elmer da PP, Matheus.
0: Fala, meu irmão.
3: Manda um abraço pra dona do meu corpo, que tá aqui do meu lado aqui.
0: Boa.
3: Chama dona Shirlaine. Tá na Gazeta, tá legal.
0: Aê, tá na Gazeta, tá legal. Um abraço pra você, quem tá na sintonia também. Ouvi na Gazeta, tá mandando áudio aqui, o Luiz. Fala, Luiz.
4: Boa tarde, Max. Aqui que fala é Luiz de Oliveira, do Cristo Rei, Vazer Grande, motorista pro aplicativo. Coloca a música aí, por favor, Pedro Pecado, o Labadão, ninguém gosta mais de mim. Ofereço a todos os ouvintes, ofereço também a meu parceiro Samuel, do Terra Nova, condomínio Ágata. Tá na Gazeta, tá legal.
0: Aê, tá na Gazeta, tá legal. Bora lá com o Pedro Pecado. É o som aqui.

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1: Tá na Gazeta, tá legal, por aqui mandando recado, na sintonia, ouvindo a Gazeta, quem tá mandando um áudio aqui. Opa, boa tarde, fala aí, queridão.
2: Boa tarde, estamos ligados aqui na Gazeta, aqui, tá falando que é Jeanzinho Prime aqui da Vaja Grande, coisa que eu não queria. Vamos ver, tá a tarde aí de sabadão, aí tá eu e o Theo aqui, o Theozinho, tá sintonizado sempre na rádio aí. Na melhor de Estadão do Mato Grosso. Positiva. Mandar um abraço pra todo mundo aí. Um ótimo final de semana. Abençoado com Jesus. Tamo junto. Tá na Gazeta, tá legal.
1: Aê, tá na Gazeta, tá legal. Tamo junto, queridão.
3: Boa tarde.
1: Boa tarde.
3: Quem tá falando aqui é o Meio Quilo, mestre.
1: Fala aí, meu irmão. Beleza?
3: Manda um abraço pra todo mundo aqui do mercado.
1: Beleza.
3: Gabriel, Cristi, Márcio, Bola. Tá na Gazeta, tá legal.
1: Aê, tá na Gazeta, tá legal. Valeu, um abraço pra você, um abraço aqui pra Williane Roberta, ouvindo a Gazeta no Nilce Paes Barreto. Um abraço aí pro papai também, o Roberto, na sintonia, ouvindo a Gazeta. Quem tá mandando recado aqui, boa tarde.
4: Fala, meu amigo Marcos, boa tarde,
1: rapaz. Opa, e aí, meu irmão?
4: Tamo aqui na escuta, aqui na rodagem, aqui o Alessandro. Saudade do pirulito, Marcos. Cadê o pirulito, pô?
1: O pirulito?
4: Não ouço ele. Saudade do nosso pirulito lá. Manda uma pedrada pra nós aí. Valeu, tá na Gazeta, tá legal.
1: Aí, valeu. Valeu, abraço pra você. Quem tá mandando recado aqui? Adriano. Oi, Adriana, boa tarde.
5: Oi, Maxinho. Vai chover, tá preparando pra chover. Amigo, toca pra nós.
1: Que parece que tá chovendo, mas não tá chovendo não.
5: Um assunto que dói, um assunto que dói, dói, dói. Gustavo Lima. Excelente sabadão pra você, beijo.
1: Tchau, tchau. Aê, valeu, um abraço pra você, obrigado pela companhia. Quem tá mandando recado aqui também? Fala, Max William, manda alô aí para o GG do Santa NTV, eu acho que Santa Nativa, acho que é alguma coisa assim, né? Mas enfim, um abraço pra você aí, o GG na sintonia, ouvindo a Gazeta, obrigado pela companhia. Daqui a pouquinho a gente volta com muito mais, agora 3h45.
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1: Tá na Gazeta, tá legal, 4:08, ótima tarde pra você ligado na Gazeta. Ouvimos aqui no Sábado Show, Molejo, Samba Diferente, ainda Cleito Romário, Chuva de Bênção, só música boa, do jeito que você gosta. Obrigado pela companhia, fica à vontade, manda o seu recado, manda texto, manda áudio, WhatsApp liberado pra você participar, 659-9987-2045, manda texto, manda áudio, conta pra mim qual música não pode faltar aqui no nosso Sábado Show. WhatsApp liberadaço para você mandar o seu recado, manda texto ou mande áudio, 659-9987-2045, é o nosso WhatsApp aqui da sua Gazeta. Daqui a pouquinho a gente volta com muito mais.

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1: Tá na Gazeta, tá legal, ótima tarde pra você ligado aqui na Gazeta. Obrigado pelo carinho, pela companhia, sua música boa, do jeito que você gosta aqui na sua Gazeta. Ouvimos no nosso Sábado Show, Lucas e o Igor Flash, ainda The Black Eyed Peas, Tô Pop Som, ainda Gustavo Mioto, Novo Sozinho. Fica à vontade pra participar, pra mandar o seu recado, WhatsApp liberado pra você mandar o seu recado, é o 659-9987-2045. Manda texto ou mande áudio, todo mundo mandando áudio para o nosso WhatsApp. Daqui a pouquinho a gente volta com muito mais e você segue ligado aqui na Gazeta. Já já eu volto mandando o seu alô.
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que se chama 90-10, onde uma pessoa tem 90% daquilo que você procura em alguém, só que você foca naqueles 10% que falta. Aí você sai pra rua, se aventura, e realmente você encontra aqueles 10%, mas não se deu conta que perdeu os 90%.

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1: Tá na Gazeta, tá legal, ótima noite pra você ligado aqui na Gazeta. Obrigado pelo carinho, pela companhia, só música boa, do jeito que você gosta. Fica à vontade, manda o seu recado, manda texto, manda áudio. WhatsApp 65999872045. Ouvimos aqui no nosso Sábado Show o som do da Tiffany, ainda Maiara e Maraíza, Lambadão dos Federais e a Simone Mendes, Direitos Iguais. Fica à vontade, participe, manda o seu recado, manda texto, manda áudio. WhatsApp liberado para você participar, 65999872045. É o nosso Sábado Show que segue até às 18h e já já a gente volta com muito mais.
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4: Estamos de volta com o nosso Sábado Show, agora 5h20. Boa tarde.

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1: Tá na Gazeta, tá legal, 5h35, ouvimos aqui no Sábado Show, Alexia, ainda Guilherme, o Benuto, Eu Duvido, com Panda, Banda Novo Som, Bruno Barreto, Texana 37 passou por aqui também no nosso Sábado Show. Fica à vontade para mandar o seu recado, quem tá mandando texto aqui participando. Oi Max, boa tarde, estou aqui na sintonia no Jardim Brasil, com você na Gazeta, tá mais que legal, queria ouvir um lambadão, se possível, é a Rosimeire. Oi Rosimeire. Ótima tarde, obrigado pela companhia. Quem tá mandando recado, participando do nosso Sábado Show, também manda o áudio, Edelson. Fala, Edelson!
2: Boa tarde, meu amigo Max Willian, que é da Base de Mariana, Salvador, meu amigo.
1: E aí, Salvador?
2: Gostaria que você tocasse essa música aí pra mim, meu amigo. Mato Grosso, Matias, Ponte de Chegada.
1: Beleza.
2: Para mim, Guilherme, para mim, Rafa, para mim, Freire, para mim, Guilherme, para mim, Ed.
1: Valeu, tá na Gazeta, tá legal. Abraço pra você também, Edelson. Obrigado pela companhia, curtindo aqui o nosso Sábado Show. Daqui a pouquinho a gente volta com muito mais aqui na sua Gazeta FM, a rádio oficial do inverno.
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0: Ed e Gustavo Lima, meu amigo. Tudo bem?
1: Obrigado, amor.
0: Que honra ter você aqui.
1: Que alegria estar com você aqui.
2: Isso é do Arinho, bebê.
3: Que manhã, viu?

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1: Tá na Gazeta, tá legal, ouvimos aqui no nosso Sábado Show o Tats The Why I Like It, ainda Michele Andrade, sextou de novo, Amado Batista, Alucinação, aqui na sua Gazeta e eu tô indo nessa. A gente se fala amanhã, a partir das 7 da manhã, no nosso Café da Manhã com o Rei, com o Rei Roberto Carlos, aqui na sua Gazeta. Daqui a pouquinho tem pra você ligado aqui na sua Gazeta o playlist da Gazeta, e às 10, ou melhor, às 8 da noite tem a festa da Gazeta com ele, meu amigo João Paulo, a saideira, Augusto e o Gabriel.

0: vocês têm uma dessa, viu, gente?
1: Tô vendo, hein?
0: Essa
1: tô
0: é difícil de achar, viu?
1: É difícil demais.
2: Quem achou, daí eu prendo a Mega Sena, rapaz.
1: Obrigado, Zeneiro!
0: Valeu! Zé Adé Michel e Augusto e Gabriel.
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2: 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Oi, gente! Oi, pessoal! Tudo bem? Tá começando mais uma edição do nosso playlist aqui na Gazeta. A gente se encontra mais uma vez aqui na melhor programação do rádio, agora com as 20 melhores da semana. É uma delícia ouvir música boa todos os dias na Gazeta FM, mas quando as músicas se juntam uma atrás da outra, aí fica muito legal. É o playlist, a partir de agora eu te convido a fazer essa viagem comigo, então. As 20 músicas mais tocadas da semana, o que andou rolando no mundo da música, a gente te conta agora, os lançamentos musicais também, não é? As músicas mais tocadas aí em todas as plataformas musicais do Brasil e do mundo, a gente traz a partir de agora aqui na Gazeta. Eu sou a Darlene Rodrigues, vamos juntos então em mais uma edição do Playlist. Começou!
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2: Quem abre o playlist dessa semana é o cantor Thiaguinho. Recentemente, o cantor viveu um momento de muita emoção ao se apresentar em Salvador, sabendo que seu filho Bento, de 11 meses, estava na plateia assistindo o show do pai pela primeira vez, né? Bento acompanhou o espetáculo com a mãezinha Carol, usando um abafador de ruído para proteger a audição. E o Thiaguinho declarou nas redes sociais que ele cantou de forma diferente naquela noite, sabendo que o filhote estava ali acompanhando. Vamos ouvir a 20ª posição, Pensamentos Intrusivos.

0: fazer o quê?
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3: Na 19ª posição, nós vamos ouvir o sucesso pop da Taylor Swift, I Knew It, I Knew You, que alcançou o primeiro lugar na parada de rádios country dos Estados Unidos nessa semana. O feito marca a primeira vez em 13 anos que uma música da artista lidera a lista nesse formato. A música já havia quebrado recordes de streaming e conquistado a primeira posição na parada geral Billboard Hot 100 após o seu lançamento em junho.

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2: Vamos ouvir agora o Grupo Menos é Mais com a música Champagne. Essa é muito legal, ela traz uma mensagem bem romântica, bem divertida, sobre a espera de um momento aí certo pra declaração, né? Champagne, Menos é Mais, 18ª.

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1: Na 17ª posição chegou o Gustavo Mioto agora. Gustavo Mioto transformou as redes sociais numa espécie de diário de criação, conduzindo o público pra dentro desse universo aos poucos, né? A música Novo Sozinho do Gustavo Mioto com a participação do Murilo Huff é a 17ª posição.

0: Gustavo Mioto, senhoras e senhores.
1: Murilo Ruf, senhoras e senhores.
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4: 16ª posição, Moça Pra Casar, é a mais nova música de trabalho do Diego e Victor Hugo. Chega pra integrar a lista das mais tocadas dessa semana aqui no Playlist. A música aborda julgamentos enfrentados por mulheres que escolhem permanecer solteiras, né? Depois de experiências amorosas difíceis. Vamos ouvir a 16ª posição, então, Moça.

0: você é pra casa, São Paulo.
1: Essa é pra casar, viu?
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3: Tá na Gazeta, tá legal. Nesse bloco nós ouvimos Diego e Victor Hugo aqui na Gazeta, Moça Pra Casar. O Gustavo Mioto com o Murilo Huff, também novo sozinho. Teve ao menos a mais champanhe. Teve a Taylor Swift também, I Knew It, I Knew You. E ouvimos o Thiaguinho com a música Pensamentos Intrusivos. E agora a gente escuta as músicas, as cinco músicas que estão bombando aí no Spotify Top 50 Mundo.
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3: Quinto lugar, Beauty and the Beauty, Justin Bieber e Nicki Minaj.

0: Quarto lugar, The One That I Got You, e Katy Perry.
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0: Terceiro lugar, Earrings, Malcolm Todd.

0: E o primeiro lugar, MBI, WoW, Karol G, Judline, Who's You Sky. Depois de conferir as mais tocadas aí no Spotify, Top 50 Mundo, eu vou pro primeiro intervalinho. Daqui a pouco tem babados das celebridades pra contar pra você, o show business aqui dentro do playlist. Tem informações do Gustavo Mioto, da Marília Mendonça e também do Gustavo Lima. É já já.
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2: Já voltamos com as 20 melhores da semana aqui na Gazeta FM. Como é bom esse programa, como é gostoso ouvir aí as 20 melhores uma atrás da outra. As informações musicais também, sempre muito legal, né?
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2: Bom, Gustavo Mioto recebeu uma homenagem para lá de especial do Hospital de Amor em Barretos. A instituição anunciou que um de seus pavilhões levará o nome do cantor Gustavo Lima. Um gesto que reconhece a sua trajetória e o apoio constante dedicado ao hospital, referência nacional no tratamento e combate ao câncer. Recentemente, durante a festa do Peão de Barretos, o Gustavo Lima também visitou o hospital, destinou o cachê da apresentação para a instituição, além de doar um show da turnê Inconfundível com o valor arrecadado estimado ao hospital. Agora o nome dele também passa a fazer parte dessa história de uma maneira muito especial.
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0: Bonito.
1: A série documental que contará detalhes da vida da cantora Marília Mendonça ganhou data de lançamento. A Prime Video anunciou que a produção chega ao streaming no dia 16 de outubro, no dia em que a Marília Mendonça completaria 31 anos de idade. Também foram anunciadas uma nova música póstuma. A série revisita os passos da Marília Mendonça, mostra com exclusividade arquivos pessoais e depoimentos de amigos, familiares e parceiros da estrela, né? Além da série documental, a Prime Video está produzindo o filme Marília, que contará a vida da cantora Marília Mendonça e vai retratar ícones do sertanejo como Maiara e Maraísa, Henrique e Juliano, Murilo Rufi, além de familiares e amigos da cantora. A Marília Mendonça será vivida pela atriz e cantora Marina Versus. No anúncio do elenco, a plataforma afirmou que buscou vozes em todo o Brasil para honrar o legado da estrela Marília Mendonça. 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

0: durante o show do cantor Gustavo Lima na Copa Vela em Paulo Afonso, o imprevisto acabou mostrando a atenção e o cuidado dele com o público e com quem estava lá trabalhando no evento. O Gustavo Lima estava jogando as toalhinhas, né, para os fãs ali, enquanto ele estava se apresentando, quando uma delas atingiu um vendedor ambulante que passava ali pelo meio do público. E aí, com o impacto, né, da jogada da toalha, várias bebidas caíram. O sertanejo percebeu o que tinha acontecido, fez questão de parar para demonstrar ali o carinho dele, pedir desculpas, não é? Demonstrar a preocupação. E aí ele se ofereceu para arcar com o prejuízo que o moço teve. Enfim, deu tudo certo no final das contas.
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0: Abrimos o segundo bloco do nosso playlist com o cantor Geninho e a Mariana Fagundes. Agora cantando a música Pião Todo Tatuado.
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Gazeta Playlist. 14ª posição pertence a Simone Mendes, ela que nessa semana aproveitou alguns dias de folga para curtir a Disney com a família, né? Por meio das redes sociais, a cantora mostrou que levou o marido e os filhos de jatinho particular para Orlando, na Flórida. Apesar da pausa, a cantora revelou que estaria nos Estados Unidos também, teve compromissos profissionais, né? A estadia, perdão. E aí a gente escuta então agora. A 14ª posição é a Simone Mendes, Direitos Iguais.

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1: 13ª posição, sertanejos Fred e Fabrício ocupam então a 13ª posição, conhecida como a dupla Quatro Vozes. A parceria entre eles começou em 2021 com o projeto acústico de primeira. De lá pra cá eles se consolidaram. É quem chega agora na 13ª posição. Vamos ouvir Você Não Cuidou.

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1: Com a sua voz marcante, Natanzinho Lima chega por aqui pra cantar Até Quando? Música que tem uma mistura envolvente do Arrocha, do Brega Romântico, faz parte do DVD Na Liga em Sampa.

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2: 11º lugar, Michel Teló fecha esse segundo bloco agora, aí a roça vence, música que celebra o trabalho no campo e também no agronegócio.

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1: Tá na Gazeta, tá legal? Ouvimos então a Roça Vence com o Michel Teló. Ouvimos antes também o Natanzinho Lima aqui na Gazeta, o Fred Fabrício, a Simone Mendes, a Mari Fernandes com o Geninho. E agora tem as cinco músicas mais tocadas nas plataformas.

0: lugar, Flash, Lucas e Igor.
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0: Quarto lugar, moça pra casar, Diego e Victor Hugo.

0: terceiro lugar, pena que você já namora Marcos e Belucci. Agora vamos pro intervalinho bem rápido. Daqui a pouco tem mais babados das celebridades. Daqui a pouco mais show business dentro do playlist. E eu vou te contar da Laura Pausini e também da Jessie J.
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3: Já voltamos com muito mais música, as 20 melhores da semana aqui na Gazeta. 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Vamos pra nossa segunda edição do nosso Show Business aqui dentro do playlist e saber agora o que rola aí no cenário internacional.
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Laura Pausini será a protagonista de um navio temático no Brasil no ano que vem. A cantora Laura Pausini estará a bordo do MSC Divina entre os dias 5 a 8 de janeiro, numa viagem que terá músicas, atrações voltadas aos fãs da Laura Pausini. O navio vai partir de Porto de Santos, né, no litoral de São Paulo, e terá paradas em Búzios e também em Angra dos Reis, no Rio de Janeiro. Essa será a primeira vez que uma artista internacional estará à frente de uma das experiências da promoção, que já realizou projetos com nomes da música brasileira. A escolha da Laura Pausini acontece em meio à longa relação da cantora com o público brasileiro, né? Desde o início da carreira dela, a artista construiu uma base de fãs muito grande aqui no Brasil, emplacou sucesso.

0: pessoas que atravessaram diferentes gerações do Brasil, não é?
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0: Jessie J decidiu fazer uma nova pausa nas redes sociais para se dedicar a uma etapa da recuperação que costuma receber menos atenção do que o próprio diagnóstico, o período que vem depois do tratamento contra o câncer. Aos 38 anos, a cantora britânica, diagnosticada com um tumor de mama em 2025, contou que pretende usar o afastamento para cuidar da saúde, para se preparar para uma segunda cirurgia de reconstrução da mama, descansar e passar mais tempo com o filho Sky, que tem 3 anos. Ela disse estar bem, encara o momento como uma oportunidade para desacelerar e se concentrar na recuperação, né? A Jessie J falou que a decisão foi compartilhada numa publicação aí no Instagram, né? Enfim, na segunda-feira, e ela falou que tá bem, embora ainda esteja se recuperando de um período marcado por mudanças pessoais e profissionais, né? Jessie J, antes de encerrar a publicação, ela agradeceu aos fãs pelo apoio e publicou que poderá aparecer pontualmente nas redes sociais por conta de compromissos profissionais, né? Que ela vai aparecer, mas

0: vídeo do ano, Dai Dai, parceria da Shakira e Burna Boy, acaba de ultrapassar a impressionante marca de 1 bilhão de visualizações no YouTube. Com o feito, o videoclipe Dai Dai, da Shakira e da Burna Boy, se torna o primeiro lançado em 2026 a alcançar 1 bilhão de views na plataforma, colocando a colombiana mais uma vez entre os grandes nomes da música mundial. O feito impressiona ainda mais diante do cenário atual da plataforma, em que videoclipes levam cada vez mais tempo para alcançar números dessa magnitude. Com Dai Dai, a Shakira agora tem nada menos do que 10 vídeos acima de 1 bilhão de visualizações no YouTube, ampliando aí mais uma marca gigantesca na sua carreira, a Shakira, nessa música aí, Dai Dai, junto com Burna Boy.
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0: Vamos continuar ouvindo as melhores da semana, as 20 mais tocadas durante a semana aqui na Gazeta FM. A gente continua ouvindo Displicente, atual música do Safadão, em parceria com o Rei Vaqueiro. Ocupa a 10ª posição dessa semana aqui na Gazeta FM, lançada como parte do álbum Meu Forró é Mundo, mistura de forró animado com letras de fossa e desilusão amorosa, né? A música Displicente.
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2: A banda Novo Som ocupa a 9ª posição dessa semana com a versão em ritmo de lambadão da música Quando Você Some Assim. Queria não pensar que vai voltar. Muito legal essa música, né? Vamos ouvir então a 9ª posição, banda Novo Som, Quando Você Some.
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1: A música Flash, cantada pelos paranaenses Lucas e Igor, tornou-se um dos maiores sucessos nacionais, acumulando milhões de reproduções. A música faz parte do projeto acústico da dupla, intitulado Explodiu Bebê. Vamos ouvir? Oitava posição, Flash.
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3: Sétimo lugar pertence a Bruno e Barreto, eles que emplacaram mais um fenômeno nacional aí com a música Texana 37, uma música que mistura o sertanejo bruto com uma batida animada, descontraída. A música fala do bom humor, né, da Cinderela, né, uma versão renovada aí pra Cinderela atual, né, Texana 37.

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2: Sexta posição, fechamos com a música Toda Mulher. Já Nasci Pra Morrer de Amor, interpretada pelos irmãos de origem cigana, Ed Brito e Samuel. Essa regravação destaca o talento e a identidade marcante dos irmãos, que trazem pra música sertaneja, né, um estilo bem gostoso, só deles, um estilo único, né? Vamos ouvir então a sexta posição aqui na Gazeta, Toda Mulher.

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3: Tá na Gazeta, tá legal. Ouvimos então Ed Brito e Samuel aqui na Gazeta FM. Ouvimos antes também Bruno e Barreto, Lucas e Igor aqui na Gazeta FM, Banda Novo Som e o Safadão com o Rei Vaqueiro. E o nosso programador musical Tapojicho separou algumas novidades aí que foram lançadas recentemente. E a gente confere agora uma atrás da outra aqui na Gazeta. Zé Neto e Cristiano completaram o álbum Vocês e Deus, projeto que marca os 15 anos de carreira da dupla. A música Plano C é a nova aposta de Zé Neto e Cristiano, aposta romântica dos sertanejos para as rádios aí e plataformas de streaming em todo o Brasil.
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3: O Bonde do Brasil tá de volta à sua essência romântica de forró e lançou Volta Pra Mim, música que fala sobre saudade, perdão e o desejo profundo de reconciliação depois do fim de um relacionamento.
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3: Simone Mendes se uniu a Pabllo para lançar a música Suor Pingado, que mistura o arrocha romântico do cantor com a força vocal da artista no sertanejo.
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0: Paula Fernandes lançou Era Eu, faixa que abre o seu novo projeto, né? Novo projeto de álbum audiovisual comemorativo, intitulado 30 e poucos anos. No refrão, ela acalma aquela menina do passado, mostrando que tudo deu certo e que ela se tornou gigante.
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0: A música Plano B, lançada pelo cantor gaúcho Gabrielzinho em parceria com o Vitor Lima, traz uma forte pegada de pagode romântico e retrata aquela famosa recaída em que a pessoa sabe que tá sendo enganada, mas que não consegue resistir.
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0: agora vamos pro último intervalo, na volta às 5 mais tocadas dessa semana, no último bloco do Show Business também, você vai saber informações aí do Panda, do MC Guimê, também do Miguel Galdeman, já já.
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1: Já voltamos com o nosso playlist aqui na Gazeta FM, as 20 melhores mais tocadas aí durante a semana. Uma delícia esse programa, não é? Já é uma delícia ouvir durante a semana e aqui no playlist a gente escuta uma atrás da outra. E aí a gente fica sabendo também tudo que aconteceu aí no mundo da música. É bem gostoso esse programa, tem informações, tem muita música legal, tem músicas novas. A gente fica sabendo o que tá tocando já aí nas plataformas musicais. É bem bacana, é bem gostoso. E agora eu vou te contar aqui, ó, mais show business dentro do playlist.
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1: O cantor sertanejo Panda resolveu se pronunciar depois de críticas, xingamentos e até ameaças nas redes sociais por não ter doado o cachê da sua apresentação na festa do peão em Barretos. O artista falou que respeita quem escolhe fazer as doações, mas falou que esse tipo de atitude deve partir do coração e não de uma cobrança pública. O músico ressaltou que já destina contribuições às causas com as quais ele possui ligação, citando o repasse prévio de R$550 mil a uma unidade de saúde responsável pelo tratamento do filho dele. O Panda também pediu mais cuidado com os ataques nas redes sociais, né? Deixou um recado para quem, pro pessoal, né? Pediu mais cuidado com os ataques nas redes sociais, deixou um recado para quem costuma cobrar os artistas, ajudar quem precisa também é uma responsabilidade de cada pessoa. O Panda entrou numa briga ruim aí com o público dele, enfim, já tem uns dias pra cá ele vem, né, fazendo umas coisas ruins assim, enfrentando o público, isso não é legal não.
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1: O carioca Miguel Galdeman conquistou o Emmy de melhor direção musical pelo histórico show de intervalo do Super Bowl de Bad Bunny. O brasileiro foi responsável pela direção musical da apresentação, que levou 7 troféus na primeira noite, não é, da edição de número 78 do Emmy. A cerimônia foi realizada nos Estados Unidos, premiou a parte técnica e outras categorias menos conhecidas. Os prêmios principais serão anunciados somente em 14 de setembro. Para realizar o show, Miguel chegou a viajar pela Colômbia e pelo Chile para encontrar Bad Bunny durante a turnê. O cantor porto-riquenho focou sua apresentação na cultura da América Latina, em especial dos países falantes de espanhol, ultrapassou o recorde de Kendrick Lamar com o show mais visto da história da competição.
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1: Depois de 17 anos dedicados ao funk, MC Guimê compartilhou nessa semana uma carta para anunciar uma nova fase da carreira. Na publicação, o artista agradeceu aos fãs, relembrou a trajetória no gênero e afirmou que chegou a hora de viver algo novo. O anúncio ocorre depois da divulgação de músicas gospel pelo cantor. Recentemente, Guimê havia publicado gravações das duas canções religiosas. Quero Conhecer Jesus, do Alessandro Vilas Boas, e Nada Mais, do grupo Fop Music. Além disso, ele divulgou um vídeo para explicar o novo momento da carreira dele. Na carta, o cantor também destacou a importância do funk na sua trajetória e afirmou que ajudou a fortalecer o movimento e ampliar o reconhecimento do gênero como uma expressão artística legítima.
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1: Vamos agora pro top 5 com as mais pedidas da semana aqui no nosso playlist. Quinta posição, o cantor Eduardo Costa, com mais de 25 anos de estrada. O cantor mineiro, né, com a sua interpretação emotiva, timbre inconfundível, construiu uma identidade musical que o destacou aí como um dos grandes expoentes do sertanejo romântico, né, dos modões apaixonados no Brasil. Ele segue com o projeto audiovisual Eduardo Costa do Velho Testamento, que resgata a sua instância mais apaixonada com sucessos como a música Imagina Eu, que é que a gente escuta agora na quinta posição.

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3: Quarto lugar, Marcos e Belucci chegam para ocupar a quarta posição com Pena Que Seja Namora. A música acompanha alguém que, depois de imaginar um futuro ao lado da pessoa amada, descobre que ela já está vivendo um relacionamento.

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1: Na terceira posição tem Marcelo Falcão, ele que faz sucesso com a sua versão intimista e com toque de reggae e rock acústico pra música Ainda é Cedo, clássico da Legião Urbana. A releitura virou sucesso nas redes sociais e nas apresentações ao vivo aí do cantor.

0: Máximo respeito, Legião Urbana.
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3: Segundo lugar dessa semana tem Bala Alojada, esse hit atual do Gustavo Lima, mistura, né, a pegada romântica com a bachata, elementos do flamenco, uma marca registrada do cantor Gustavo Lima, né? A letra compara a dificuldade de esquecer um grande amor, a dor de carregar uma bala alojada no peito, e a pessoa avisa que tenta arrancar o sentimento de uma vez por todas, né? Por isso tem aspiração e coisa e tal. Segundo lugar, então, Bala Alojada, Gustavo Lima.